0: disponíveis de terras ociosas para que a gente não precisasse ter invasão, que a gente invadisse o movimento e entregasse para eles.
1: Desde 2023, o imóvel da gente destinou mais de 1.900 áreas e imóveis federais para atender necessidades da população, superando em quase 20% a meta estabelecida até o fim de 2026. A estimativa, segundo a ministra Esther Dueck, da Gestão e da Inovação em Serviços Públicos, é que as ações de moradia, titulação fundiária e instalação de equipamentos públicos beneficiem cerca de 400 mil famílias.
2: O patrimônio da União deixou de ser um conjunto de imóveis para se tornar, mais uma vez, um instrumento de justiça social, de desenvolvimento territorial e de fortalecimento de políticas públicas. A gente já está chegando hoje, com as entregas de hoje, a quase 1.900 imóveis, com a possibilidade de beneficiar 400 mil famílias.
1: Ao todo, as áreas destinadas somam mais de 18.500 quilômetros quadrados, cerca de 3 vezes o tamanho do Distrito Federal. Reportagem Gabriela Noronha.
3: O desmatamento na Amazônia legal teve redução de 61,4% em maio deste ano em relação ao mesmo mês de 2025.
4: É a maior queda percentual já registrada na região.
3: O mês também registrou queda de 12% no desmatamento no Cerrado.
4: Durante a apresentação dos dados hoje, o presidente Lula destacou que eles serão usados para reverter as sobretaxas impostas pelos Estados Unidos ao Brasil.
5: Os dados são do Sistema de Detecção de Desmatamentos em Tempo Real, DETER, feito pelo Instituto Nacional de Pesquisas Espaciais, o INPE, e mostram que foi registrada uma queda expressiva no desmatamento na Amazônia e no Cerrado brasileiro. Na Amazônia, em maio deste ano, a redução foi de 61% na comparação com o mesmo mês do ano passado. Em relação a maio de 2024, a queda foi de 26%. O ministro do Meio Ambiente, João Paulo Capobianco, destacou essa redução significativa.
6: Monitoramos isso dia a dia, o IBAMA indo a campo, fazendo os embargos remotos, o ICMBio indo a campo, impedindo o desmatamento em unidades de conservação federais e também agindo em terras indígenas e assentamentos, conseguimos esse feito fundamental.
5: Também foi registrada a queda dos números de desmatamento no Cerrado em maio. A redução foi de 12% em relação ao mesmo mês do ano passado. Já na comparação com 2024, a queda foi de 25%. A ministra da Ciência, Tecnologia e Inovação, Luciana Santos, apontou que os dados são históricos e demonstram um compromisso do país com a ciência.
7: Essa divulgação dos dados é importante, unidade de pesquisa do nosso ministério, que é o Instituto Nacional de Pesquisas Espaciais. É reconhecida internacionalmente, faz valer aqui a sua diretriz, que é exatamente colocar a ciência a serviço dos grandes desafios nacionais, como o combate ao desmatamento e a proteção dos nossos biomas.
5: O presidente Lula, que acompanhou a divulgação dos dados, voltou a afirmar que o combate ao desmatamento é uma prioridade do governo brasileiro e que os avanços precisam ser reconhecidos pelos Estados Unidos, que alegam questões ambientais entre as justificativas para impor maiores tarifas comerciais.
8: Isso é importante porque nós vamos ter que pegar esses dados, mandar para o cidadão do comércio dos Estados Unidos, que coloca a questão do desmatamento como justificativa para punir o Brasil com uma taxação maior, e vamos comparar o que acontece no Brasil com o que acontece nos Estados Unidos. Eles não sabem o trabalho que nós fazemos para fazer com que o desmatamento chegue a desmatamento zero até 2030.
5: Para o Ministério do Meio Ambiente e Mudança do Clima, a queda no desmatamento é resultado de um trabalho amplo que passa pela intensificação de ações de fiscalização, aumento de investimentos no setor ambiental e pelo trabalho do governo federal na fiscalização das normas de acesso ao crédito rural. Reportagem Márcia Fernandes.
3: O Enem, Exame Nacional do Ensino Médio, é a última etapa do ensino básico no Brasil.
4: É ele que abre a porta de entrada para o ensino superior e seleciona os estudantes para as vagas nas universidades públicas e privadas e nos institutos federais.
3: No caso dos estudantes do Pé de Meia, a participação no Enem garante também uma bolsa adicional de R$200.
4: As inscrições acabam amanhã e hoje nós conversamos com Manuel Palacios, presidente do INEP, o instituto responsável pela execução do exame. Boa noite, presidente, bem-vindo.
9: Boa noite. É um prazer.

0: Esse ano a gente teve a inscrição pré-preenchida para os estudantes de escolas públicas, né, presidente? E eu tenho aqui uma pergunta da Raquel Santos, de Alagoas. Ela tem uma dúvida exatamente sobre isso. Vamos ouvir.
1: Meu nome é Raquel Welter dos Santos, sou aluna da Escola Pública Maria Liés de Albuquerque Tavares, na cidade de Junqueiro, no estado de Alagoas, e minha inscrição para o Enem já está pré-preenchida. Mesmo assim, eu devo fazer a inscrição? E como eu faço isso?
2: Olha, esse ano nós tivemos a inscrição automática de todos aqueles que estão concluindo o terceiro ano do ensino médio na rede pública em todos os estados brasileiros. Essa inscrição automática, ela significa que estão todos devidamente registrados para fazer o Enem lá em novembro. Mas é preciso entrar na plataforma do INEP, entrar na página do participante para, primeiro, dizer qual é a língua estrangeira que vai fazer prova no final do ano, escolher entre inglês e espanhol. Também dizer se tem necessidade de algum tipo de atendimento especializado. É também na página do participante, na hora do preenchimento dos formulários, que essa solicitação é feita. E há um questionário do candidato, do participante, que deve ser respondido. Nos casos daqueles estudantes que querem fazer prova em outro município que não aquele em que estudam, também podem solicitar nesse momento a sua transferência para um outro município. Enfim, mesmo já inscrito automaticamente, é fundamental entrar na página do participante para realizar essas ações. Escolher a língua, dizer se precisa de algum atendimento especializado, em especial. Isso é para todo mundo, e responder o questionário do estudante.
0: Sem isso, não está inscrito, né?
2: Sem isso, a inscrição fica ainda pendente de seleção da língua e não estará concluída, efetivamente não estará concluída.
3: O mesmo vale para os estudantes do pé de meia, né? Eles precisam concluir a inscrição, né?
2: O pé de meia está na mesma situação. Eles estão todos inscritos automaticamente, mas precisam entrar na plataforma para realizar essas ações.
0: Agora, presidente, e o pagamento da inscrição para esses estudantes de escolas públicas, do pé de meia, principalmente, eles ficam automaticamente isentos? Não, né? O prazo para pedir isenção de pagamento já foi concluído, também foi prorrogado. Como é que fica nesses casos?
2: Todos os concluintes de rede pública estão isentos. E como a inscrição foi feita automaticamente, eles não vão precisar pagar a taxa, mesmo que não tenham pedido a isenção no tempo certo. A decisão de fazer a inscrição automaticamente isentou os concluintes. Os estados brasileiros informam quais são os estudantes que estão concluindo o ensino médio, e com base nesses dados nós fizemos a inscrição automática e isentamos a todos eles. Especialmente os que estão inscritos no pé de meia também estão isentos.
3: E aí o pagamento para quem precisa fazer vai até que dia?
2: Até dia 17 de junho, aqueles que precisam pagar, ou porque não foram isentos, ou porque não estão previstos mesmo nas categorias de isenção, eles precisam até dia 17 pagar o boleto. O sistema emite o boleto, vai no banco e paga a taxa de inscrição de R$ 85,00.
0: Bom, então vamos lá. Precisa, mesmo quem já está com a inscrição pré-preenchida, precisa entrar na página do participante, concluir a sua inscrição, fazer essas seleções que o senhor mencionou. Essas pessoas que são de escolas públicas e pé de meia estão isentas, e quem não está isento precisa pagar a taxa de inscrição até a semana que vem.
2: Perfeitamente, é exatamente isso que precisa fazer para assegurar a sua participação no Enem dia 8 e dia 15 de novembro, como está previsto.
0: Então, antes de concluir, presidente, a gente tem também uma pergunta, mas agora não é temática inscrição, já é temática prova. Vamos ouvir.
4: Olá, meu nome é Manu Azevedo, tenho 17 anos e eu estudo em escola pública, mais precisamente no Instituto Federal Goiano, Campus Cristalino, em Cristalina, Goiás. E minha dúvida é sobre a redação do Enem. Quais são os erros mais comuns que fazem os estudantes perderem pontos e o que podemos fazer para evitá-los durante a prova?
2: Olha, eu recomendo muito que você entre lá no site do INEP, na página do participante, para consultar o manual da redação. Todo ano, o INEP publica um manual com orientações para aquele que vai participar do exame, para justamente informar como é que é avaliada a redação, para que tenha uma noção clara do que é esperado. Mas eu posso dizer para você que uma das principais preocupações que tem crescido nos últimos tempos é a de que a redação não seja feita com base em argumentos pré-elaborados que servem para qualquer situação.

0: porque eles acabam fazendo com que o argumento desenvolvido pelo estudante, pelo participante no Enem, fique frágil, fique sem relação com o tema proposto. Então, aquelas frases feitas, aquilo que muitas vezes o estudante mais desavisado prepara para colocar na prova, não funciona. Então, pense no tema e escreva de forma bem vinculada ao assunto que está sendo solicitado na prova.
1: Muito bem, nós conversamos com Manuel Palacios, presidente do INEP, o Instituto Nacional de Estudos e Pesquisas Educacionais, Anísio Teixeira. Muito obrigado por sua entrevista à Voz do Brasil.
0: Eu que agradeço, estou sempre à disposição.
2: Todos os anos, mais de 80 mil pessoas desaparecem no Brasil e 40% delas não retornam para casa.
1: Por isso, o governo do Brasil está fortalecendo a Política Nacional de Busca de Pessoas Desaparecidas.
2: Três novas ações foram elaboradas para aumentar a resposta aos casos de desaparecimentos.
3: Num piscar de olhos, em qualquer lugar, alguém simplesmente pode desaparecer, deixando para trás um grande vazio. O país registrou 84.760 casos de desaparecimento de pessoas em 2025, um aumento de 4% em relação a 2024. Ivanise Esperidião perdeu a filha aos 13 anos e há 3 décadas a dor ainda persiste.
4: São 30 anos de busca por respostas, de busca por melhorias no sistema de identificação e localização de pessoas desaparecidas.
3: E o que antes era uma jornada solitária ganhou força com a Política Nacional de Busca de Pessoas Desaparecidas. O governo federal, sociedade civil e organismos internacionais discutem a melhoria da integração, da atuação em rede, de cooperação entre as instituições para busca dos desaparecidos. 3 publicações vão contribuir para o fortalecimento de ações conjuntas entre as instituições. Os materiais são para orientar, capacitar e servir de referência para a localização de pessoas desaparecidas em todo o país, como explica o diretor do Sistema Único de Segurança Pública, João Nogueira Júnior.
5: A cartilha, atuação da Polícia Militar e Guarda Municipal da busca de pessoas desaparecidas, o guia de orientações às autoridades centrais e estaduais e o diagnóstico da gestão de pessoas falecidas com identidade desconhecida. Nosso objetivo é fortalecer a capacidade institucional dos entes federativos e estimular a atuação articulada entre todos os atores envolvidos.
3: Dados da Secretaria Nacional de Segurança Pública apontam que, no Brasil, 60% dos desaparecidos são encontrados. Reportagem Cleide Lopes.
1: Violência contra a mulher pode se esconder atrás de uma tela de computador ou celular.
2: Ofensas virtuais, ataques de ódio, perseguição e exposição da nudez são casos vividos por muitas mulheres no ambiente digital.
1: O governo federal editou medidas voltadas às plataformas para que elas tenham mais agilidade e rigidez nesses casos.
6: Uma em cada 10 brasileiras com 16 anos ou mais sofreu violência digital no último ano, segundo dados levantados pelo Data Senado, Instituto de Pesquisa do Senado Federal. São quase 9 milhões de vítimas de crimes como perseguição, o chamado stalking, ataques de ódio online e exposição não consentida de imagens íntimas. Em muitos casos, o agressor é parceiro, ex-parceiro ou alguém do convívio da vítima. Rose Leonel faz parte dessas estatísticas. Ela teve fotos íntimas divulgadas na internet, sofreu linchamento moral e chegou a perder o emprego. Hoje é uma ativista.
7: Eu falei, assim que eu puder, que sair a condenação do meu ex, eu vou criar uma ONG para ajudar essas mulheres. E foi o que eu fiz. Nós criamos a ONG Marias da Internet e de lá para cá nós temos trabalhado atendendo vítimas em todo o Brasil e fora do Brasil também.
6: No mês passado, foi assinado um decreto com normas para as plataformas digitais. Segundo o texto, as empresas devem atuar rapidamente nesses casos, principalmente de exposição não consentida de imagens íntimas, com prazo de até 2 horas.

0: horas para a retirada do material e também terão que reforçar o combate aos ataques de ódio. Outra mudança é que as plataformas precisam ter um canal específico e de fácil acesso para denúncias e informar os usuários sobre o Ligue 180, Central de Atendimento à Mulher. Janara Kalini, chefe da Assessoria Especial de Comunicação do Ministério das Mulheres, fala sobre a importância de atuar junto às plataformas.
1: Fazer com que as plataformas sejam mais rápidas e proativas em retirar esse conteúdo, em banir perfis ofensivos, isso é muito mais eficiente para manter um ambiente de paz para as mulheres.
0: No caso das plataformas que vendem anúncios na internet, elas terão que guardar informações sobre quem pagou por aquela publicidade. O objetivo é identificar os responsáveis caso aquele conteúdo cause prejuízos ou seja usado para cometer crimes. A fiscalização das plataformas digitais vai ficar a cargo da Agência Nacional de Proteção de Dados. Reportagem Luciana Colares de Holanda.
2: Amanhã, os cidadãos de Belém, no Pará, terão uma ótima oportunidade de renegociar dívidas pelo programa Desenrola.
3: É que a cidade vai receber o Governo do Brasil na Rua, iniciativa que leva serviços do governo federal para as capitais, em parceria com o governo do estado e prefeitura.
2: Com isso, quem quiser vai poder ter ajuda para fazer a renegociação pelo Desenrola.
4: O Governo do Brasil na Rua chega ao Parque da Cidade em Belém, no Pará, nesta sexta-feira, 12 de junho. A capital é a 22ª cidade do país a receber o programa do Governo Federal, com o apoio do Governo do Estado e da Prefeitura Municipal. O projeto aproxima serviços públicos essenciais da população. Entre os mais procurados está o novo Desenrola Brasil, para renegociação de dívidas. A coordenadora de Participação Social e Diversidade do Ministério da Fazenda, Ana Sobral, explica que a medida é importante, principalmente para ajudar as famílias que precisam de orientação para acessar o programa.
5: Muitas pessoas ainda têm dúvidas sobre como acessar o programa, verificar as condições de renegociação ou entender quanto realmente podem pagar para quitar suas dívidas. Nós orientamos sobre como acessar o Desenrola pelos aplicativos dos bancos, fazemos simulação utilizando a calculadora do programa e ajudamos as pessoas a compreenderem melhor as opções disponíveis para a negociação.
4: Estandes da Caixa Econômica Federal e do Banco do Brasil estarão no local para auxiliar a população na adesão ao programa. Segundo Ana Sobral, isso é importante para que as pessoas tomem conhecimento do valor da dívida e consigam as melhores condições possíveis.
5: E quando a dívida é com o Banco do Brasil ou com a Caixa, nós fazemos um encaminhamento para os estandes desses bancos, onde a negociação pode ser realizada na hora. Uma dúvida muito comum é quando a pessoa não sabe exatamente o valor atualizado da dívida. Nesses casos, nós utilizamos a calculadora do Desenrola para fazer uma estimativa do valor que poderá ser pago após a negociação.
4: A programação será no portão 9 do Parque da Cidade, das 9 horas da manhã às 5 horas da tarde desta sexta-feira. O acesso é pela Avenida Senador Lemos. Além do Desenrola Brasil, outros serviços serão ofertados, como perícias do INSS sem agendamento prévio, pé de meia e reforma Casa Brasil. Reportagem Joxan Natividade.
3: Mais 300 pessoas aprovadas no último Concurso Público Nacional Unificado, CPNU2, foram nomeadas.
2: A portaria do Ministério da Gestão e da Inovação em Serviços Públicos prevê a nomeação dos analistas técnicos executivos e a formação de cadastro de reserva do Ministério.
6: Foi autorizada a nomeação de 300 aprovados na segunda edição do Concurso Público Nacional Unificado, o CPNU2, e também a formação de cadastro de reserva do quadro de pessoal do Ministério da Gestão e da Inovação. As 300 vagas, todas de nível superior, são para o cargo de analista técnico executivo, que permite a atuação dos servidores em diferentes áreas e órgãos da administração pública federal. As nomeações individuais e os procedimentos relativos à posse serão publicados posteriormente pelos canais oficiais do Ministério da Gestão e da Inovação em Serviços Públicos. Informações sobre documentação, prazos e entrada em exercício podem ser acessadas no

0: Portal do Servidor e na página oficial do Concurso Público Nacional Unificado, que é gov.br/gestão/concurso-nacional. Daniele Popov para a Voz do Brasil.
1: A agricultura brasileira deve registrar mais uma safra recorde.
2: A Companhia Nacional de Abastecimento prevê que serão colhidas 358 milhões e 600 mil toneladas de grãos, aumento de 1,8% em relação ao ciclo anterior.
1: O levantamento indica crescimento nas culturas de soja, milho e café na safra 2025-2026.
2: Já o Instituto Brasileiro de Geografia e Estatística trabalha com uma estimativa de 358 milhões e 400 mil toneladas, em crescimento de 1,2%.
1: O IBGE mede a safra de janeiro a dezembro e a Conab adota ano safra, que geralmente vai de setembro de um ano a agosto do ano seguinte.
2: E essas foram as notícias do Governo do Brasil.
1: Uma realização da Secretaria de Comunicação Social da Presidência da República.
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1: Fique agora com as notícias do Poder Judiciário e do Congresso Nacional. Boa noite.
2: Boa noite para você e até amanhã.
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5: STF julga recursos sobre responsabilidade de redes sociais.
6: STJ mantém indenização à família que pagou por tratamento após descumprimento de ordem judicial pelo Estado.
5: Senado Federal inspeciona códigos-fonte dos sistemas eleitorais.
6: Boa noite, eu sou Marcela Luiza.
5: E eu sou Walter Lima.
6: O plenário do Supremo Tribunal Federal votou na sessão plenária desta quinta-feira pelo aprimoramento da decisão que definiu parâmetros para a responsabilização das plataformas digitais por conteúdos publicados por terceiros.
5: Os ministros analisaram recursos contra a decisão que alterou a aplicação do artigo 19 do Marco Civil da Internet. A questão envolve a tese fixada pelo STF, que alterou o regime de responsabilização das empresas provedoras de aplicações de internet.
6: Pela regra anterior, as plataformas só respondiam civilmente por danos gerados por terceiros se descumprissem ordem judicial específica de retirada. Pelos novos critérios, as plataformas podem ser responsabilizadas se não atuarem imediatamente para retirar publicações que envolvam crimes graves como terrorismo, racismo, homofobia, tentativa de golpe de Estado, instigação ao suicídio ou mutilação, além de crimes contra mulheres e crianças.
5: Na sessão de hoje, o relator de parte dos recursos apresentados ao Supremo Ministro Dias Toffoli propôs que esse entendimento tenha efeitos apenas para o futuro, a partir da publicação da ata do julgamento em 27 de junho de 2025. Com isso, a nova interpretação não alcançaria fatos antigos que ainda não haviam sido levados ao judiciário.
6: Quando o poder público não cumpre ordem judicial para garantir tratamento de saúde, a obrigação de custear o atendimento pode ser convertida em indenização.
5: O entendimento é do STJ. Fátima Uchoa.
7: Uma mulher entrou na justiça para garantir a internação compulsória do filho com vários problemas de saúde. Segundo ela, não havia vaga adequada para o tratamento no estado onde a família morava, então pagou a internação na capital paulista. Como o estado não cumpriu a ordem judicial para custeá-la, a mulher pediu que a obrigação fosse convertida em indenização pelos gastos. O ente público foi condenado a pagar pouco mais de 20 mil reais e a segunda turma do STJ manteve a determinação. Para a relatora ministra Maria Tereza de Assis Moura, não houve decisão fora do pedido da ação e, como a ordem judicial não foi cumprida, a indenização foi uma adaptação à realidade do caso, o que é permitido por lei.
6: Semana da Conciliação Trabalhista 2026 atendeu mais de 500 mil de pessoas.
5: Os valores movimentados superam os 2 bilhões de reais. Marla Lacerda.
8: Os números são recordes. Na 10ª edição do mutirão, que aconteceu de 25 a 29 de maio, foram realizadas mais de 97 mil audiências de conciliação em todo o país. Foram fechados mais de 30 mil acordos. No TST, mais de 100 mil reais foram arrecadados em processos encerrados. A ideia da campanha

0: é incentivar os acordos e reduzir o volume de ações e o tempo de espera dos trabalhadores para resolver pendências na justiça. Um ganho que vai além de resultados financeiros. O fim de uma disputa é um alívio tanto para a empresa quanto para o trabalhador.
1: Senado Federal inspeciona códigos-fonte dos sistemas eleitorais.
2: Os códigos foram abertos para inspeção em outubro do ano passado. Fábio Ruas.
3: O representante do Senado foi recebido pela equipe da Secretaria de Tecnologia da Informação do TSE. Ele viu uma urna desmontada e analisou a programação dos códigos-fonte. O Senado é a segunda instituição a fazer a inspeção. A primeira foi o Partido União Brasil, que foi ao TSE em maio. Os códigos-fonte são o conjunto de instruções que orientam o funcionamento da urna e dos sistemas eleitorais. A inspeção pode ser feita até setembro, quando será realizada a cerimônia de assinatura digital e lacração dos sistemas eleitorais. A Confederação Nacional do Comércio tem inspeção agendada para a próxima segunda-feira, dia 15 de junho.
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1: Uma boa noite.
2: E até amanhã.
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6: Eu sou Paula Groba.
7: E eu sou Ricardo Nakaoka.
6: E estes são os destaques de hoje do Jornal do Senado, que começa agora.
7: Renegociação de dívidas rurais. Linha de crédito vai atender produtores com perdas de safra entre 2019 e 2025.
6: Brasileira que inventou caneta detectora de câncer defende tecnologia no SUS.
7: Ensino domiciliar recebe apoio em debate no Senado.
6: Boa noite.
7: Boa noite.
6: Em uma tentativa de dar fôlego a produtores rurais afetados por crises climáticas e oscilações do mercado internacional, o Senado aprovou um projeto que cria mecanismos para a renegociação de dívidas no campo. A proposta autoriza o uso de recursos do Fundo do Pré-Sal e de outras fontes para financiar novas linhas de crédito destinadas a agricultores que acumularam prejuízos nos últimos anos.
7: O texto, aprovado com alterações, segue agora para nova análise da Câmara dos Deputados. Repórter Alexandre Campos.
8: Pelo texto, poderão ser beneficiários da linha de crédito especial os produtores rurais, associações e consórcios que no período entre 2019 e 2025 tenham registrado em duas ou mais safras perdas de no mínimo 30% da renda bruta agropecuária comprovadas por laudo técnico. Ex-ministra da Agricultura, a senadora Tereza Cristina, do PP de Mato Grosso do Sul, afirmou que a renegociação é essencial para o setor agrícola, que enfrenta um cenário de dificuldade motivado por diversos fatores.
9: Nós temos as commodities em baixa, nós temos os juros em alta, nós plantamos uma safra com o dólar a 6 e estamos colhendo com o dólar a 5. Isso é mortal para os preços dos agricultores, fora o problema que o Rio Grande do Sul teve climático e outros estados brasileiros.
8: O texto ainda permite a concessão de desconto para liquidação até o final de 2027 de dívidas de mini, pequenos e médios produtores rurais referentes a operações de crédito contratadas até 31 de dezembro de 2018 e a renegociação de dívidas de produtores de municípios nas áreas de atuação da SUDENE e da SUDAM.
6: E a regularização de áreas rurais embargadas por questões ambientais poderá se tornar mais ágil no país.
7: A Comissão de Agricultura aprovou por unanimidade um projeto que altera o Código Florestal e permite a celebração de acordos entre produtores rurais e órgãos de fiscalização para facilitar a recuperação e a regularização dessas propriedades. Repórter Marcela Cunha.
10: O projeto do senador Sérgio Petecão, do PSD do Acre, prevê que o produtor poderá buscar a regularização da área rural junto ao órgão ambiental. Esse processo será feito por meio de um termo de compromisso, com obrigações para interromper a irregularidade, reparar o dano e regularizar a área. E não vale para atividades como garimpo ilegal, grilagem e infrações em terras indígenas ou unidades de conservação. O relator, senador Zequinha Marinho, do Podemos do Pará, defende que o embargo, criado para interromper danos ambientais, não vire uma punição sem prazo definido.

0: Meu estado, o estado do Pará, o que tem de gente que já cumpriu tudo, mas continua embargado, alguma coisa assustadora. A gente precisa regularizar isso para que a economia rural não venha quebrar, como está acontecendo em função desses embargos.
1: Entre as mudanças feitas pelo relator está um cronograma para análise de embargos que já estão em vigor, priorizando os mais antigos. Durante a discussão, senadores defenderam que o embargo fique limitado à área onde ocorreu a infração, sem comprometer toda a propriedade ou outras áreas vinculadas ao produtor.
2: A possibilidade de pais assumirem integralmente a educação dos filhos dentro de casa voltou ao centro do debate no Senado.
3: Defensores do chamado ensino domiciliar ou homeschooling afirmam que a modalidade amplia a liberdade das famílias e pode oferecer uma formação mais personalizada para crianças e adolescentes. Os detalhes com Márcio Maturana.
4: O presidente da Associação Nacional de Educação Domiciliar, Carlos Vinícius Reis, defendeu o chamado homeschooling com argumentos religiosos.
5: Quando Deus estabeleceu de maneira ainda mais clara que os pais deveriam educar os seus filhos, transmitir para eles a sua fé, seus valores, a sua moral, a sua concepção. E isso nenhum Estado, nenhum regime, nenhuma Constituição poderia atentar contra.
4: O senador Eduardo Girão, do Novo do Ceará, foi o requerente da audiência e presidiu a reunião. Ele revelou que já foi feito um pedido de urgência para o projeto ser votado no plenário do Senado e disse que no Brasil o ensino domiciliar vem sendo prejudicado pela justiça.
6: Nós temos a presença de pais aqui que foram ameaçados, né? Inclusive com determinação de um juiz, com todo respeito a quem pensa diferente, para mim um militante.
4: A família citada por Girão participou da reunião e a experiência da condenação dos pais foi relatada pela filha Alicia Denardi, de 11 anos.
7: Meus pais foram condenados a 50 dias de detenção em regime semiaberto, e esse é o único modo da gente conseguir continuar junto sem eles terem de dormir durante 50 dias com bandidos.
4: A presidente da Comissão de Direitos Humanos, Damaris Alves, do Republicanos do Distrito Federal, disse que o ensino domiciliar é uma tendência mundial.
8: O Brasil quer sentar no mundo inteiro com as nações ricas. As nações ricas têm o ensino domiciliar. Por que que a gente ainda, com relação a esse tema, quer ficar na Idade das Trevas, na Idade Primitiva?
4: A Comissão de Educação, onde o projeto está sendo analisado, já fez 3 audiências públicas sobre homeschooling. A maior parte dos debatedores considerou a medida equivocada por fazer uma contraposição entre família e escola, quando as duas são necessárias. O ensino domiciliar foi associado à falta de socialização, ao risco de violência no ambiente doméstico, à desvalorização dos professores e à desconsideração das crianças com deficiência.
2: E uma tecnologia brasileira capaz de identificar células cancerígenas em tempo real durante cirurgias foi destaque em audiência pública na Comissão de Assuntos Sociais.
3: A chamada caneta que detecta o câncer, desenvolvida por uma cientista brasileira, foi apresentada como uma inovação com potencial e parlamentares defenderam a incorporação da tecnologia ao Sistema Único de Saúde. Repórter Marcela Diniz.
9: A Maspec Pen é uma caneta que identifica em mais ou menos 10 segundos células cancerígenas. Testada em cerca de 450 cirurgias para a retirada de 12 tipos de tumores, a tecnologia permitiu uma operação precisa, sem retirada de mais tecido do que o necessário, o que reduziu o tempo de recuperação dos pacientes, a necessidade de novas operações e também de quimio e radioterapias complementares. A invenção é da cientista brasileira Lívia Schiavinato Eberlin, formada pela Unicamp e que atua hoje na Baylor College of Medicine, em Houston, no estado americano do Texas. No Brasil, o Hospital Albert Einstein é o primeiro fora dos Estados Unidos a conduzir testes clínicos em pacientes com cânceres de pulmão e tireoide. Em audiência no Senado, Lívia Eberlin defendeu a incorporação da tecnologia ao Sistema Único de Saúde.
10: Todos os dias a gente recebe uma mensagem perguntando: Lívia, quando que estará disponível no SUS? E essa é a realidade que a gente precisa mudar, né? O acesso à tecnologia de ponta tem que ser para todos.
9: A senadora doutora Eudócia, do PSDB de Alagoas, que presidiu o debate, defendeu rapidez nas análises da Anvisa e da Comissão Nacional de Incorporação de Tecnologias no SUS, a Conitec, para que a caneta detectora de câncer possa ser oferecida nos tratamentos oncológicos da rede pública de saúde.
2: Música. Enquanto o mundo volta as atenções para o futebol com a abertura

0: Copa do Mundo masculina nesta quinta-feira, o Brasil segue avançando nos preparativos para receber a Copa do Mundo feminina de 2027.
1: O Senado aprovou um projeto que estabelece regras para a isenção do ISS sobre serviços ligados à organização e à realização da competição. A medida busca garantir o cumprimento dos compromissos assumidos pelo país junto à FIFA para sediar o torneio. Repórter Pedro Pincer.
2: A medida não cria automaticamente o benefício, mas estabelece uma base legal para que os municípios decidam, por meio de legislação própria, se vão ou não adotar a desoneração. A adoção de incentivos fiscais costuma fazer parte desse tipo de acordo internacional, com o objetivo de garantir a estrutura necessária para a realização da competição. Para o relator, senador Romário, do PL do Rio de Janeiro, a realização da Copa no Brasil transcende a questão econômica.
3: Agora, na Copa Feminina, sem projetos e obras faraônicas, estamos falando do mais importante, da essência do esporte, o legado social que ela deixará. Estamos falando de jovens e crianças que certamente irão se inspirar com as atletas e com a festa nos estádios.
2: O evento será disputado em Brasília, Belo Horizonte, Rio de Janeiro, São Paulo, Recife, Salvador, Fortaleza e Porto Alegre. O texto segue agora para a sanção presidencial.
1: Com edição de Paula Groba e trabalhos técnicos de João Lira, o Jornal do Senado fica por aqui. Acompanhe agora as notícias da Câmara dos Deputados. Boa noite.
0: Boa noite e até amanhã.
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5: Relator apresenta nova versão à proposta que criminaliza a misoginia.
6: Projeto prevê redução de desigualdades regionais no tratamento do câncer.
5: Câmara pode votar adesão do Brasil a medidas contra a violência no trabalho.
6: Boa noite. A Câmara pode votar a adesão do Brasil à Convenção Internacional que prevê punições e reparações para assédio e violência no trabalho. O repórter Antônio Vital tem os detalhes da proposta.
7: Ganhou o regime de urgência e pode ser votado pelo plenário da Câmara a proposta que aprova a adesão do Brasil à Convenção da Organização Internacional do Trabalho, a OIT, com medidas contra violência e assédio no trabalho. O regime de urgência permite que o texto seja votado diretamente no plenário sem passar pela análise das comissões permanentes da Casa, mas a votação provocou discussão com críticas da oposição. A Convenção 190 da OIT é o primeiro tratado internacional a reconhecer o direito de todas as pessoas a um mundo de trabalho livre de violência e assédio. Os países que ratificarem o texto ficam obrigados a adotar medidas, como proibir violência e assédio contra trabalhadores e garantir reparação às vítimas e sanções aos autores. A Convenção considera violência e assédio baseados no gênero como práticas inaceitáveis e inclui o assédio sexual como violência praticada contra as pessoas em razão do seu sexo e gênero. Outro trecho estabelece que as medidas previstas na Convenção se aplicam à violência e assédio que ocorrem no trabalho, inclusive durante os deslocamentos do empregado. Deputados da oposição criticaram a adesão do Brasil à Convenção. Para o deputado Cabo Gilberto Silva, do PL da Paraíba, o texto pode acarretar punições aos empregadores, mesmo que a violência ocorra fora do ambiente de trabalho. Já o deputado Márcio Marinho, do Republicanos da Bahia, sugeriu alteração para que a expressão gênero seja interpretada como uma referência ao sexo da pessoa. O deputado Kim Kataguiri, do Missão de São Paulo, disse que os termos do tratado são vagos.
8: Obviamente, sempre se coloca palavras bonitas para tentar justificar enfrentamento a assédio, coisas que todos são favoráveis, mas quando você vai ver nas definições, você coloca aqui a violência e o assédio, a definição. Um conjunto de comportamentos e práticas inaceitáveis ou ameaças de tais comportamentos que sejam suscetíveis de causar dano econômico. O que é uma ameaça de um comportamento inaceitável capaz de causar um dano econômico?
7: A Convenção entrou em vigor em 2021 e até 2023 já tinha sido ratificada por 27 países, entre os quais a Inglaterra, Espanha, Itália, Uruguai, Peru e Argentina. Na Câmara, parecer pela aprovação do texto apresentado pela deputada Fernanda Melchiona, do PSOL do Rio Grande do Sul, não chegou a ser votado pela Comissão de Relações Exteriores. Ela citou estudos que indicam que uma em cada três mulheres afirma ter sofrido algum tipo de assédio sexual no ambiente de trabalho. Ao defender o regime de urgência para a proposta, a deputada Jaque Rocha, do PT do Espírito Santo, disse que a convenção amplia o combate à violência.
9: Essa ratificação, ela cria uma base internacional para fortalecer e ampliar os instrumentos de combate à violência e principalmente fortalecendo leis, como nós

0: aprovamos aqui que cria o programa Emprega Mais Mulheres, para dar mais suporte às medidas administrativas e de proteção no serviço público e privado.
1: Ainda não há data para votação no plenário da Câmara da proposta que aprova a adesão do Brasil à Convenção da OIT sobre combate à violência e assédio no trabalho. Da Rádio Câmara de Brasília, Antônio Vital.
2: Trabalho.
3: Alexandre Lindemaier, do PT do Rio Grande do Sul, celebra a aprovação na Câmara de proposta que acaba com a escala 6x1. O parlamentar afirma que a redução da jornada para 40 horas semanais representa um avanço para a qualidade de vida dos trabalhadores.
4: Alexandre Lindemaier critica projeto apresentado no Senado que permite regime flexível de trabalho com pagamento baseado nas horas cumpridas. Ele avalia que a medida ameaça direitos trabalhistas ao reduzir a previsibilidade de jornada, salário e descanso.
3: Enfermeira Rejane, do PCdoB do Rio de Janeiro, critica o que classifica como terceirização da saúde pública por meio das organizações sociais. Ela avalia que o modelo das chamadas OSs impõe metas e cobranças que precarizam o trabalho de profissionais responsáveis pelo cuidado dos pacientes.
4: Enfermeira Rejane defende a criação de uma CPI na Assembleia Legislativa do Rio de Janeiro para investigar a atuação das organizações sociais. Ela afirma que essas entidades adotam contratos marcados por pejotização, com relatos de salários atrasados e perda de direitos trabalhistas.
2: Desenvolvimento regional.
3: Um pedido de vista adiou a votação de uma proposta que aumenta os repasses federais para municípios e cria fundos para as regiões Sul e Sudeste. A repórter Noelle Nobre tem mais detalhes da votação.
5: Um pedido de vista coletivo adiou para o próximo dia 17 de junho a votação da proposta de emenda à Constituição que aumenta em um ponto percentual os repasses da União para o Fundo de Participação dos Municípios, o FPM. A proposta, em análise em comissão especial da Câmara, também cria fundos constitucionais de financiamento para as regiões Sul e Sudeste. O adiamento foi solicitado pelo deputado Reginaldo Lopes, do PT de Minas Gerais, um dos autores da PEC original, para que os parlamentares tenham mais tempo de dialogar sobre o texto elaborado pelo relator, deputado Arnaldo Jardim, do Cidadania de São Paulo. Lopes explicou.
6: E a ideia é que pudesse, então, construir uma transição para a aprovação desta emenda constitucional. Se for possível, eu preferia então que a gente pudesse, sei lá, suspender ou deixar para a gente apreciar na semana que vem.
5: O parecer de Arnaldo Jardim prevê que a União entregue a estados e municípios 53% da arrecadação do imposto de renda, do IPI e do novo imposto seletivo. Atualmente, esse índice é de 50%. Com a mudança, o FPM passará a receber uma parcela adicional de 1% em março de cada ano, somando-se aos repasses já existentes de julho, setembro e dezembro. O relator argumentou que o reforço no FPM é vital para prefeituras que lidam com custos operacionais crescentes. Além disso, o texto institui fundos para o Sul e Sudeste, destinando 1% da arrecadação federal para cada região financiar o setor produtivo local por meio de bancos regionais. O objetivo, segundo Arnaldo Jardim, é dar tratamento igualitário às regiões do país.
7: A região Nordeste já tem um fundo de desenvolvimento, a região Centro-Oeste também o tem, a região Norte tem um fundo de desenvolvimento e exatamente as duas outras regiões. As regiões Sul-Sudeste não têm.
5: O texto atual incorpora sugestões de outras propostas que tratam do assunto e estão sendo analisadas na Câmara. Da Rádio Câmara de Brasília, Noelle Nobre.
2: Economia.
4: Beto Preto, do PSD do Paraná, apresentou o projeto de lei que prevê a extinção do Conselho Administrativo de Recursos Fiscais, o CARF. Ele argumenta que o modelo atual contribui para a demora no julgamento de processos envolvendo grandes débitos tributários.
3: O deputado apoia um novo sistema de contestação fiscal no qual os contribuintes tenham acesso mais célere à análise judicial de seus casos. Para Beto Preto, a ideia é modernizar os procedimentos e tornar a relação entre cidadãos e administração tributária mais simples e eficiente.

0: Rafael Simões, do União de Minas Gerais, cobra do governo federal medidas contra a concorrência desleal no comércio de leite importado da Argentina e do Uruguai. O legislador afirma que produtores brasileiros estão decepcionados com a falta de ação por parte do executivo.
1: Rafael Simões destaca a força da pecuária leiteira do Brasil para a economia nacional. Ele também defende a aprovação de propostas que criam uma linha especial de renegociação de dívidas de produtores rurais afetados por eventos climáticos com o uso de recursos do Fundo Social do Pré-Sal.
2: Transportes.
0: Eduardo Bismarck, do PV do Ceará, pede ao DENIT medidas para aumentar a segurança na BR-304, no trecho que corta o município de Aracati. Entre as reivindicações estão a retirada de lombadas das pontes sobre o rio Jaguaribe e a adoção de alternativas que reduzam os acidentes.
1: O parlamentar também defende a implantação de uma rotatória e o reforço da sinalização no acesso às praias de Canoa Quebrada, Marjolândia e Quixaba. Segundo ele, as intervenções são necessárias para melhorar a mobilidade e acompanhar o crescimento do turismo na região.
2: Segurança Pública.
0: A relatora da proposta que criminaliza a misoginia apresentou ajustes ao texto principal que está em debate na Câmara. A expectativa é que o projeto seja votado ainda este mês no plenário, como informa o repórter José Carlos Oliveira.
3: A coordenadora do Grupo de Trabalho de Criminalização da Misoginia, deputada Tabata Amaral, do PSB de São Paulo, anunciou ajustes no projeto de lei sobre o tema, já aprovado no Senado e com possível votação no plenário da Câmara dos Deputados ainda neste mês, com relatoria da própria deputada. O texto original equipara a misoginia ao crime de racismo, o que a torna inafiançável e imprescritível. Tabata alterou principalmente a definição de misoginia.
4: A fim de preservar a uniformidade conceitual da legislação penal e processual penal sobre o tema, propomos a substituição dos termos ódio e aversão previstos no projeto para a caracterização da misoginia pelas expressões menosprezo ou discriminação em razão da condição de mulher.
3: Tabata Amaral afirmou que a aprovação da proposta será avanço civilizatório essencial. A misoginia é descrita como fenômeno estrutural profundamente enraizado em relações de poder historicamente marcadas pela desigualdade de gênero. A deputada também identificou crescente disseminação de comunidades e redes de conteúdo na internet associadas à chamada machosfera, que difundem narrativas de hostilidade ao feminino e promovem processos de radicalização, sobretudo entre jovens. Entre outros pontos, o novo texto de Tabata Amaral prevê suspensão temporária de conta ou perfil de internet que veiculem conteúdo ilícito.
4: A gente precisa aprovar esse texto ainda nesse mês, porque enquanto a gente não atualiza a legislação, a gente vai ter criminosos que não só se sentem à vontade, mas estão sendo autorizados todos os dias a dizerem que mulheres podem e devem ser assassinadas, podem e devem ser humilhadas, podem e devem ser estupradas. É isso o que a gente quer combater.
3: Segundo a deputada, as audiências do grupo de trabalho da Câmara mostraram que o feminicídio é muitas vezes uma morte anunciada, precedida por violência verbal e simbólica. Tabata Amaral manteve a previsão de pena de 2 a 5 anos de reclusão e multa para crimes praticados em razão de misoginia, mas incluiu, entre os agravantes, o crime contra criança, adolescente e pessoa idosa ou com deficiência. O texto ainda poderá passar por novos ajustes até 16 de junho, quando será votado no GT e depois levado ao Colégio de Líderes e ao plenário, possivelmente na mesma semana, de acordo com a deputada.
4: E aí, fiquem muito à vontade nos próximos dias para me procurar, para que a gente possa ir ajustando e que traga, de fato, um consenso de todos os membros do nosso grupo de trabalho.
3: Tabata Amaral também definiu propostas prioritárias complementares ao projeto de lei principal. Duas já estão formalizadas e tratam do enfrentamento à violência digital contra as mulheres. A outra proposta é um anteprojeto sobre investigação e atendimento das vítimas de ato de misoginia com medidas de prevenção à violência doméstica e familiar contra a mulher. A deputada Talíria Petroni, do PSOL do Rio de Janeiro, manifestou otimismo quanto à rápida aprovação dos textos no Congresso.
5: Tem muitas diferenças que constituem as deputadas da bancada feminina, mas tem também muitas coisas que nos unem e, lamentavelmente, a violência é uma delas. 367 meninas menores de 18 anos foram vítimas de feminicídio nos últimos 5 anos. Uma vida inteira interrompida interrompida pelo feminicídio. Isso é chocante num país que, infelizmente,

0: gente todo ano mata quase 1.500 mulheres por serem mulheres.
1: O grupo de trabalho ainda apresentou uma indicação ao Ministério das Mulheres para a regulamentação de medidas de prevenção e enfrentamento à violência digital contra a mulher, além de ações preventivas em articulação com os órgãos federais. Da Rádio Câmara de Brasília, José Carlos Oliveira.
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3: Política. Rogério Correia, do PT de Minas Gerais, exige apuração sobre documentos divulgados por reportagem a respeito de pagamentos do Banco Master ao filme Dark Horse, ligado à trajetória do ex-presidente Jair Bolsonaro. Ele afirma que o material indica repasses em dólar entre 2025 e 2026.
4: Rogério Correia questiona a origem dos recursos envolvidos. O deputado pede investigação sobre uma possível conexão entre as transferências feitas ao projeto cinematográfico e verbas da Previdência dos Servidores do Estado do Rio de Janeiro.
3: Coronel Crisóstomo, do PL de Rondônia, elogia a postura dos políticos da direita diante dos desafios enfrentados pelo Brasil. Ele afirma que os parlamentares de oposição têm contribuído para o fortalecimento da segurança pública, do agronegócio e de valores ligados à família.
4: Coronel Crisóstomo acrescenta que o país também precisa de mudanças na condução da economia para evitar mais pressão sobre a população. O deputado critica a política econômica do governo federal, citando o editorial da imprensa que alerta sobre o aumento de gastos públicos.
3: Ricardo Maia, do MDB, faz um balanço de sua agenda no interior da Bahia, destacando encontros com lideranças políticas e comunidades locais. Ele afirma que sua presença nos municípios fortalece o diálogo com a população e permite acompanhar de perto as demandas regionais.
4: Ricardo Maia também ressalta a participação em inaugurações e visitas a obras em andamento. Ele defende que a atuação no interior é fundamental para contribuir com ações voltadas ao desenvolvimento local e à melhoria da qualidade de vida da população.
3: Saúde. A Comissão de Finanças e Tributação da Câmara aprovou proposta para ampliar o combate ao câncer e a assistência aos pacientes, reduzindo as desigualdades regionais de acesso ao tratamento. A repórter Sofia Peçanha tem os detalhes.
5: A Comissão de Finanças e Tributação da Câmara dos Deputados aprovou a criação de um Programa Nacional para Combate ao Câncer. Originalmente, o projeto estabelecia o Fundo Nacional de Combate ao Câncer e de Assistência a Portadores. Mas, por recomendação do relator do texto, o deputado Merlong Solano, do PT do Piauí, a comissão optou por substituir o fundo pelo Programa Nacional de Combate ao Câncer e de Assistência a Portadores. Entre as prioridades previstas estão a prevenção e o diagnóstico precoce da doença, a ampliação do acesso aos serviços de oncologia, a qualificação de profissionais de saúde e apoio à pesquisa científica. Se a proposta for transformada em lei, o Ministério da Saúde deverá regulamentar o programa e definir as ações necessárias para sua implementação. Segundo Merlong Solano, ações de prevenção e diagnóstico precoce são fundamentais para aumentar as chances de sucesso no tratamento.
6: A gente sabe que o câncer é uma das enfermidades que mais agrava a vida das pessoas, mas felizmente ele cada vez mais tem cura, desde que haja cuidados preventivos e tratamento rápido. até mesmo precoce, se for possível, melhor. O que implica na montagem de toda uma rede de informação e de diagnóstico precoce.
5: O texto também determina que o programa prioriza a redução das desigualdades regionais no acesso aos serviços oncológicos. O relator afirma que a intenção é reduzir a necessidade dos pacientes se deslocarem longas distâncias para realizar exames, consultas ou tratamentos especializados.
6: Também no projeto a gente estabeleceu a

0: Necessidade do Ministério dar especial atenção à descentralização dessa rede, no sentido de diminuir a desigualdade regional que existe em relação ao acesso ao tratamento do câncer.
1: A criação de um Programa Nacional de Combate ao Câncer será analisada agora pela Comissão de Constituição e Justiça, antes de seguir ao Senado. Da Rádio Câmara de Brasília, Sofia Peçanha.
2: Direitos Humanos.
3: Robinson Faria, do PP do Rio Grande do Norte, quer impedir a aplicação de punições baseadas na lei do silêncio em situações relacionadas a comportamentos de pessoas com transtorno do espectro autista. A ideia é evitar constrangimentos contra famílias atípicas.
4: Robinson Faria afirma que a proposta surgiu após o relato de uma mãe de crianças autistas que teria sido ameaçada e intimidada em seu condomínio. Para o deputado, é papel do legislativo garantir mais respeito às necessidades das pessoas neurodivergentes e de seus familiares.
3: Termina agora o Jornal Câmara dos Deputados, produzido pela Rádio Câmara, com trabalhos técnicos de Wellington Teles e a apresentação de Val Monteiro e Luciana Vieira. Uma boa noite para você.
4: A Voz do Brasil está de volta amanhã. Boa noite.
2: 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Boa noite.

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2: Agora 10:02. Boa noite!
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0: Começa mais um programa Love Time. Mauro Vitullo, sou eu mesmo, chegando para te fazer companhia aqui na sua noite, para te envolver com música. E música apaixonada, músicas clássicos inesquecíveis, canções guardadas em nossos corações. Com certeza você irá curtir a partir de agora em mais uma edição do Love Time, que além das canções traz para sua noite tradução de coração para coração, toque do coração. São quadros aqui apaixonados do nosso programa. Fique à vontade, fique bem. Espero que você esteja curtindo este momento com muito amor e com aquela pessoa que está aí te completando sempre. Para começar, tem um som de Bill Medley, é com Here's My Brother, a primeira de hoje.
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0: O Save for Africa, We Are the World. Também tivemos aí a belíssima voz dela, sempre muito romântica, numa gravação ao vivo para você, Paula Fernandes. Amor da Minha Vida com Queen, Love of My Life, o clássico aí dos anos 70. Michael Jackson, Happy. Essa aí foi uma das primeiras canções, início da carreira aí do Michael Jackson, aqui no Love Time. A gente dá só um tempinho para você que tá aí na noite, obrigado. Eu volto já.
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2: 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Agora 11:21.
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2: 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Agora 11:23.
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0: Estamos de volta com você. Esse é o Love Time, sempre envolvendo você de uma maneira, eu espero, bem romântica, bem agradável, porque você que está aí do outro lado curtindo a gente é que faz o programa ser romântico e acontecer nos corações. Agora tem Scorpions, Wind of Tanger.
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0: Angel John Cicada. Também tivemos aí o convite super dark da Rita Lee aí, Gótico Doce Vampiro. Curtimos também de 76, Sweet Pond Lady, Elton John. E abrindo esse bloco, som de Scorpions, Wind of Changer. E daqui a pouquinho tem a tradução dessa canção.
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0: das maiores bandas do planeta, com certeza. Essa música é muito linda. Eu vou trazer ela traduzida para você nessa edição, após o intervalo, tá bom? U2 com One.
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2: Morro Grande FM, 11:41, na melhor.
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2: 11:43, na sua sintonia.
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0: Bom, Love Time está de volta aqui na sua noite. Espero que você esteja bem com seu amor. Claro, sempre a gente faz o clima para você. E agora é hora de tradução.
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0: Trago para você essa canção linda, uma das maiores bandas do planeta que fez esse marco, essa canção muito bonita que você irá curtir com a gente na tradução de hoje, com U2 e a música One.
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0: Espero que você tenha gostado da nossa tradução. Na próxima edição do programa eu trago mais esse momento de amor para você, mais uma tradução. É só você ficar ligado sempre na noite com a gente. Agora tem Patrick Swayze com a canção apaixonada Ela é como o vento, She's like the wind.
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0: com The Gang Terrorist. Também tivemos Ana Carolina, mais que a minha participação, Maria Cadu, Patrick Swayze, essa música linda dos anos 80, muito romântica, She's Like the Wind, aqui no nosso programa @LoveMVMedia, o nosso Twitter. Você pode seguir a gente lá e fique à vontade, o Love Time está apenas aqui na noite para fazer você amar.
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0: Love Time continua para você nessa noite, sempre te envolvendo com muito carinho, com muito amor. Eu espero que você esteja curtindo esse bom momento da sua vida, daquela pessoa que te completa. Agora tem Richard Marx, Right Where You're Waiting, a Meludo Apaixonado.
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0: Que música linda, hein? Europe Carey, também tivemos Marina Lima, Eu Não Sei Dançar. Buzz, I Believe, Richard Marx, que teve como tema aí nos anos 80, Melodo Apaixonado, Right Here Waiting. Daqui a pouquinho a gente volta com você, continue por aí. Você está curtindo essa noite romântica e, claro, sempre com bons momentos aqui na nossa música.
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1: Música romântica todo mundo gosta um pouco, às vezes até muito, para relembrar, para curtir um amor que está aí do seu lado, te trazendo boas coisas. E a gente também traz palavras na noite.
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1: 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Tive muito carinho. 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Achei que não ia encontrá-lo, mas a vida me deu esse presente enorme.
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0: Rod Stewart Sailing, canção de 1978, The Black Universe. Heart What About Love, também tivemos o Phil Collins, One More Night, só mais uma noite. Música muito bonita aí também, né, da década de 80, aqui no nosso programa. Daqui a pouquinho eu estou de volta, você continue também participando com a gente lá no Facebook Love Time. Você localiza lá, eu estou lá te esperando.
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0: De volta com você no Love Time. Elas são gatíssimas, cantam super bem, né? Muito lindas mesmo. Você vai curtir com a gente uma música muito bonita que elas fizeram. Tem um arranjo muito lindo, muito perfeito e combina com a noite. Viva Forever, Spice Girls.
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0: Canção de 1977, Please Don't Go, que saudade, em KC and the Sunshine Band. Paulo Ricardo, Renato Russo, A Cruz da Espada. Timur, Yes, Spice Girls, Viva Forever. Daqui a pouquinho a gente volta, um tempinho só. Obrigado pela companhia aqui na noite com Love Time.
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0: Já voltamos com você no Love Time. Daqui a pouquinho ainda tem mais uma edição do Toque do Coração. No próximo bloco do programa, esse momento muito apaixonado para as pessoas que curtem o amor, que acreditam no amor, que estão sempre com a gente também, acreditando aqui no Love Time. Agora tem o clássico de Double, The Captain of a Heart.
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0: Ele gravou essa canção em 1978, Robin Gibb, Like a Fool. Também tivemos aí de 78, Rod Stewart, com a música Sailing. Paulo Diniz, Que Saudade, em 76, Pingos de Amor. Bri Ferry, tema do filme Nove Semanas e Meia de Amor. Late Love, aí dos anos 80. E Double com clássico também da década de 80. Curtimos por aqui, The Captain of a Heart. Eu volto já.
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0: E trazemos agora para você a última edição do Toque do Coração.
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0: Nesse final de noite, estou aqui pensando no que posso fazer de uma forma para estar o mais próximo, mais perto de você. Busco-me em meus pensamentos das nossas noites bem vividas. Lembro do aconchego do teu abraço, do carinho das tuas palavras, do beijo doce que você sempre me deu. Tudo isso possa me trazer uma presença de você aqui. É lógico que não é a presença física, mas a presença que está no coração, ocupando a maior parte dele.
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0: Mike Fleetwood, You Ain't Love, música bonita aí também dos anos 80, que tocou bastante. José Feliciano, aquela música da noite, hein? Aquela música de sede de amor, Light My Fire. Vange Leonel também, da década de 80, Este Mundo, Have a Dream, essa música foi gravada em 77. E também tivemos Adele, Someone Like You. É, essa música muito bonita que curtimos na noite. Já estamos quase finalzinho do programa, mas final dessa edição. Sempre o Love Time está aqui na noite, trazendo o que você mais quer: o amor.
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1: Estou de volta com você, trazendo uma das canções mais apaixonadas aí no final da década de 70. E que saudade deixou essa música, hein? Deixou grandes amores, grandes encontros, beijos e abraços ao som dela. Peter Griffith, Just When I Need You Most.
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0: I Can Wait Forever. A última de hoje é Supplies e Pós-Perigo aí dos anos 80, foi início da década e também foi um tema de novela Seasick Music Factory. Chica Choi e Peter Griff, Just in a Need You Must. Encerrando o programa de hoje.
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0: Obrigado pelo carinho, a gente volta na próxima edição, sempre procurando trazer para você o amor, o carinho aqui do Love Time, agradecendo a você que participa com a gente lá no @LoveMVMedia e também no Love Time, no nosso Facebook. Mauro Vitulo te agradece e manda um beijo para você. Amor na maior parte do seu coração, sorrisos constantes na sua face. Tchau.
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4: 2:27.

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2: Rapaz,
1: né?
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1: Igual a gente falou com o Guilherme Santiago, é a vida.
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0: 2:52.
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0: 2:52.

0: 3:20.
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0: Wesley. Obrigado.
1: 3h46.
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5: 47.

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2: Agora 3:55.

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0: 4 e 11.
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1: 4:20.

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12: Eu estou chegando devagarzinho, aqui na sua rádio, aqui na sua sintonia. E aí, como é que você tá? Tudo bem, meus amigos? Por aqui sou eu mesmo, Wilson Meirelles, a partir de agora, para encantar, né? Seja o seu dia, seja a sua tarde, seja a sua noite, qual seja o horário que você esteja nos ouvindo a partir de agora, obrigado pelo carinho. Vamos que vamos começar mais uma edição do programa Sertão Saudade, que já está no ar.

0: Pense no sucesso bom demais, Rick e René, Mil Vezes Cantarei, aqui no programa Sertão Saudade, já que eu tô de volta.
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7: Vamos trazer mais sucesso. Programa Sertão Saudade já de volta. Christian e Ralph, desejo de amar.

0: Clayton e Camargo, Quando um Grande Amor Se Faz. Oh, sucesso!
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0: Sertão Saudade. Já estamos de volta com o nosso programa Sertão Saudade, trazendo a participação da minha amiga Vanusa de Araújo. Oi!
1: Oi, tudo bom?
0: Tudo bem?
1: Sou Vanusa de Araújo, da cidade do Brasil interior, na roça.
0: E aí, minha amiga?
1: Isso tudo Brasil, que faz que não sei lá.
0: Sim.
1: 6 horas da tarde.
0: Pronto.
1: E não perde, eu assisto.
0: Pronto. Obrigado, minha amiga, pelo carinho.
1: Passamos dele já com a cozinha.
0: Certo.
1: Branco e preto. Uhum. Quero oferecer para minha prima Ana Maria, Maria de Miro, Ivone da Jaleia, Cátia, Carol, Milene, Dona Zanita, Yara, Tatala, Nedina, Laís, Lica, Rosada.
0: Certo.
1: Anitta, Biazelina, Esmeralda, Rio, Seu Rosa, Joelisa, Sajás, Frio, Lucinha de Pintada, Ana Maria de Palmeiras. E pra você. Obrigada, minha senhora.
0: Obrigado você, minha amiga Vanusa de Araújo de Oliveira dos Brejinhos, município da Bahia, participando com a gente através do nosso WhatsApp, DDD 989-81-3693-65, para você participar, para você interagir aqui no nosso programa Sertão Saudade, levando sempre os clássicos sertanejo. E se você, minha amiga Vanusa de Araújo, pede o sucesso Jacó e Jacozinho, Branco e Preto, ou Preto e Branco, a gente toca.

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0: de Paulo e Paulino, nada mudou. Esse é o programa Sertão Saudade. Já já tô de volta.
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Maria Santíssima, que em vossa imagem milagrosa de Aparecida espalhais inúmeros benefícios sobre o Brasil, eu, embora indigno de pertencer ao número dos vossos servos, mas desejando participar dos benefícios da vossa misericórdia, prostrado a vossos pés, consagro-vos o entendimento para que sempre pense no amor que mereceis. Consagro-vos a língua para que sempre vos louve e propague a vossa devoção. Consagro-vos o coração para que depois de Deus vos ame sobre todas as coisas. Recebei-nos, ó Rainha incomparável, no ditoso número dos vossos servos. Acolhei-nos debaixo da vossa proteção. Socorrei-nos em nossas necessidades espirituais e temporais, e sobretudo na hora da nossa morte. Abençoai-nos, ó Mãe Celestial, e com vossa poderosa intercessão, fortalecei-nos em nossa fraqueza, a fim de que, servindo-vos fielmente nesta vida, possamos louvar-vos, amar-vos e render-vos graças no céu por toda a eternidade.

Todo-Poderoso, que tendo escolhido a água, fonte de vida e pureza, para nos dar a graça batismal, fizestes também aparecer no Rio Paraíba a imagem da Virgem Imaculada. Abençoai esta água e fazei que ela nos recorde nosso batismo, para que, purificados de nossas faltas, vivamos como cristãos, membros da vossa Igreja, e cheguemos um dia à vida eterna. Por Cristo nosso Senhor.

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1: Muito bem, senhoras e senhores, e a partir de agora com você, trazendo o melhor da moda sertaneja, eu comunicando por aqui o Márcio Costa com o melhor do nosso rodeio, que diariamente está aqui nesse horário e nessa mesma sintonia. Quero mandar um abraço super carinhoso para você que curte a gente, obrigado aí pela sua companhia. Esse é o nosso rodeio, tá entrando no ar. Tá abrindo a primeira de hoje, hein, Fred Pedrito.
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0: Guilherme Santiago, se esta moda pega também de vendas aí de Hernando e Sorocaba, da Cor do Pecado, Eduardo Costa passou e abrindo nas rodeias. Fred Pedrito, Tinha no Pinheiro, daqui a pouquinho a gente volta.
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4: Obrigado pelo seu carinho, onde quer que você esteja. Muitas felicidades, energia positiva, que você possa sempre, né, trazer felicidade na vida das pessoas, para que essa coisa maravilhosa volte para o seu coração e para a sua vida também. E esse é o nosso Rodeio, com músicas espetaculares por aqui. Agora tem João Neto e Frederico.
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0: Jaime, dia de formatura, Marcelinha de Lima e Camargo, participação Zezé e Luciano, Saudade Bandida, também cantou aqui pra gente no UD, Grupo Tradição, Abre a Janela, Parece Castigo, tivemos Rio Negro e Solimões, Ajeita o Trem aí, e João Neto e Frederico, Volte Procurar, né? Fique ligado, daqui a pouquinho, de volta por aqui no nosso Rodeio.
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5: Onde quer que você esteja, você está trabalhando, bom trabalho aí pra você, tudo de bom, né? Pensamento positivo sempre e felicidade, energia positiva na maior parte aí do seu coração. É o que a gente deseja pra você. Obrigado aí pelo carinho, que você esteja bem, esteja feliz, esteja sorrindo. Agora tem Rodolfo e Rodrigo aqui no Rodeio.

0: Darlene Wilson, paixão mal resolvida no rodeio Vitor e Leal, fada. Janaína, o que papo é isso, hein? Aqui também no rodeio, abrindo esse bloco, Rodolfo Rodrigo, não vale mais chorar. Daqui a pouquinho a gente volta.
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11: Por aqui eu sempre, Márcio Costa, trazendo pra você o melhor da moda sertaneja. Esse é o nosso Rodeio. Obrigado aí pelo seu carinho, pela sua companhia e pela sua audiência. Onde quer que você esteja, aquele abraço super carinhoso. O Rodeio tá seguindo por aqui com a Daí Cardoso.

0: Chitãozinho, Chororó, Luan Santana, pode ser pra valer, César Benatti, Fabiano, Tica, Tica, sem você, é o Envidó, hein? Marcos e Fernando cantando o rodeio pra gente, eu quero você só pra mim, e a Daí Cardoso abrindo esse bloco com a música que se dane o mundo.
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3: Em casa, no carro, no trabalho, pelo seu radinho, pela internet, obrigado sempre pela sua companhia. Diariamente a gente por aqui trazendo o melhor modão sertanejo, é bom demais, né? E a moda nossa, autêntica, com certeza. Agora tem Daniel.
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0: Teodoro e Sampaio, agarradinho, trio Parada Dura, passa lá, Tchê Garotos, o meu amor me fez feliz, do rodeio também, tivemos aí o Thiago pra falar a verdade e aprenda esse bloco por aqui no rodeio, o som de Daniel, adoro amar você, a gente volta já.
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4: Quase no finalzinho do programa, mas sempre a gente vai estar com você por aqui nessa mesma emissora, nesse mesmo horário, trazendo sempre o modão sertanejo. O nome aqui já diz tudo, se cai no laço, hein? É só moda boa. Vamos de Cristiano, participação do Latino.
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0: A última de hoje, Bola Fernandes, participação de Vitor e Léo, Mão Princesa, Leonardo, Zuari Bebê, Zé Henrique e Gabriel, o que combina comigo é você. E também tivemos aqui no nosso rodeio, Cristian e Cristiano, participação do Latino, Peça na Piscina. Ficando por aqui, o nosso rodeio de volta com você na próxima edição, nesse mesmo horário, de encontro marcado com o melhor da moda sertaneja, hein? Um abraço aí do Márcio Coça e até lá.
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Agora são 8 horas e 12 minutos, né? Tá aí a hora certa para você, 8 e 12, nessa manhã legal de sexta-feira, dia 12, né? Isso mesmo, 8 e 12, e é dia 12 do 6 também, a sexta-feira, né? Sextou. Pois é, para você o nosso abraço aí, o nosso bom dia. Você pode participar do nosso programa no 3860-8590. A gente vai mandar aquela música do jeito que você gosta, tá bom? Então tá falado, o nosso abraço aí, uma ótima sexta-feira e vamos com sucesso para você.

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3: É, agora são 8 horas e 26 minutos, né? Tá aí 8h26. 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E nós vamos que vamos, né? Com o nosso manhãzão aqui tocando sucesso pra você, né?

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É, tá aí a hora certa para você. Agora são 8 horas e 42 minutos na inauguração da Farmácia Indiana, ali na Avenida Wilson Alvarenga, em frente à loja BC Vem Que Tem, né? Uma construção nova ali. O trem ficou chique, hein? Oh, beleza, então tá bom. Pois é. 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

5 minutos, né? Tá aí, rapaz, a hora certa pra você, 9:05. Tocando sempre o melhor do sertanejo pra você, né? Mandar um bom dia pra turma lá do Campo Grande, lá, a turma lá é grande mesmo, né? Campo Grande, turma grande, sempre ligado, curtindo o nosso programa aí. Alô, Rosa, nosso abraço aí, o nosso bom dia. Bom dia pro Tatuzinho, rapaz. Ei, o homem da face não, hein? Tá mandando a pira mesmo, né? Nosso abraço aí, o nosso bom dia, tudo especial.

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0: agora são 9 horas e 23 minutos, né? Tá aí a hora certa, 9h23.
1: Sua companhia, agora 9h22. Bom dia!
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1: Muito bem, tá aí a hora certa para você. Agora são 9h30. Vamos falar com o nosso amigo, nosso parceiro Neube. Alô, bom dia.
2: Opa, um ótimo dia, excelente sexta para você, meu caro Oredi, para todos sintonizados na Morro Grande FM, 9h30, a superação da pobreza, proteção do meio ambiente e a garantia dos direitos humanos dependem de ações concretas nas cidades, mas em Minas, apenas 53 dos 853 municípios aderiram ao Pacto pelo Desenvolvimento Sustentável, que busca implementar a Agenda 2030 da ONU. O tema foi debatido na Comissão de Direitos Humanos da Assembleia. Flávio Júnior é quem traz os detalhes.
3: Criada pela Organização das Nações Unidas em 2015, a Agenda 2030 reúne 17 Objetivos de Desenvolvimento Sustentável e 169 metas voltadas ao combate à pobreza, à redução das desigualdades, à preservação ambiental e à melhoria da qualidade de vida. Para o secretário executivo nacional dos ODSs, Lavito Persson, a agenda fortalece a democracia e os direitos humanos.
4: Se você olhar para os Objetivos de Desenvolvimento Sustentável, você vai ver os direitos humanos representados em todas as suas dimensões. Ela é uma agenda também baseada na ciência e da centralidade ao território.
3: Minas é o segundo estado com maior adesão ao Pacto Nacional dos ODSs. Já promoveu algumas conferências regionais, mas a falta de estrutura técnica dificulta a participação de pequenas prefeituras e o acesso a recursos para a implementação das metas. Instituições públicas e organizações da sociedade civil oferecem capacitação, consultoria e acesso a redes de financiamento. O coordenador do Movimento ODS Minas, Frederico Quintão, revela as vantagens da adesão ao pacto.
5: Os benefícios vão desde recursos nacionais e internacionais, e ainda a gente tem um pacote muito robusto de conhecimento. Então, isso tudo vai fortalecendo essa questão da territorialização dos ODS aqui em Minas.
3: A deputada Bela Gonçalves, do PT, defende que a Assembleia possa aproximar os municípios das oportunidades de capacitação e financiamento disponíveis.
6: Nós estamos falando de municípios de 2 mil habitantes, de 5 mil habitantes, de 10 mil habitantes, que de fato muitas vezes não dispõem de um corpo técnico autônomo que possa fazê-los acessar, inclusive, recursos disponíveis para a Agenda 2030. Então, a Assembleia Legislativa tem como ser motor, enviando requerimentos aos municípios, divulgando a disponibilidade do governo federal auxiliar na implementação dessa agenda.
3: As experiências apresentadas nas conferências realizadas em Minas vão ser levadas à Conferência Nacional dos Objetivos de Desenvolvimento Sustentável, prevista para este ano em Brasília.
2: O conteúdo completo está no portal almg.gov.br. Foram essas Oredidas notícias desta sexta. Um ótimo final de semana para todos. E até segunda, se Deus quiser. Tá certo, meu amigo?
1: Muito bem, um abraço e até lá.
2: Até.

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Muito bem, agora são 9 horas e 41 minutos, está aí a hora certa para você, 9h41. 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Alô, senhorinha, senhorinha tá ligada, curtindo o nosso manhãzão aqui. O nosso abraço, o nosso bom dia. Ela tá mandando um abraço pra Vera de Japão. Oh, nosso abraço e o nosso bom dia.

Rapaz, é legal, hein? Que legal, hein? Hã? Ah, não, do jeito, rapaz, aqui é coisa chique demais. 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Olha, vamos mandando abraço, mandando um bom dia pra turma lá do bairro do Luiz Carcará, rapaz. Alô, VV, VV tá por lá, rapaz. Chega lá, hoje é que dia? Ah, hoje é dia, rapaz, do VV lá, o bolinho de taioba lá, rapaz. Ele faz sucesso, o homem é bruto mesmo, sabe fazer o trem, né? Pois é. Aí tem lá o Chorão, com aquele pansão dele, rapaz, come tudo, não tem jeito. Um é gordo demais e o outro é magro pra caramba, que é o pedreirinho lá do Luiz, rapaz. Outre, rapaz. Falar nisso, tem um outro, o Japão também. O Japão frequenta muito lá o bar do Luiz. Ontem mesmo ele passou lá. E ele é danado, viu, bebezão?

Ele manda a pera mesmo, rapaz. O homem é brutão, rapaz. Nossa, mãe. Não tem miséria, não, rapaz. O trem é na tampa mesmo. Nosso abraço aí, viu, Japão? Nosso bom dia.

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0: 9:48, Heitor Bragança, tá certo? Bom dia.
1: Você cortou a música sem dó, hein, meu amigo?
0: Pois é, eu lá vou ajeitando com você aqui, deixa comigo.
1: Nossa senhora, tem que baixar a música devagarzinho e a gente entrar.
0: Ê, trem danado. Manda um abraço aí pra um rapaz que tá te escutando, o Japão.
1: Ô, Japão, gente boa. Ele tá lá no Japão, não, né?
0: Não, ele tá aqui.
1: Agora a rádio pega lá no Japão também pela internet, né?
0: Pega, toda parte aí, ó.
1: O grande pega em tudo quanto é lugar agora, viu?
0: Isso, com certeza.
1: Pega em Barão, pega em Molevade, Santa Maria, em Catas Altas, Santa Bárbara.
0: Tumiritinga.
1: Tumiritinga. Isso é bom pro nosso anunciante que a mensagem dele chega em tudo quanto é lugar, né, Aurílio?
0: É, com certeza.
1: Bacana demais a conta, viu? Mas vamos falar aqui do tempo da temperatura. Nós estamos com o tempo fechado, frio. Cai uma garoazinha aqui em Barão em alguns pontos, viu?
0: Uhum.
1: Tem a previsão de uma garoa mesmo, né? Não vai ser chuva não. Pode até acontecer, mas a previsão é dar uma chuvinha aqui para Barão, Catas Altas, Santa Bárbara, entendeu?
0: Uhum.
1: Muito pouquinho, só para molhar o pé mesmo. E o final de semana vai ser de frio. Nós temos previsão de frio para os próximos dias, então tirar a blusa do guarda-roupa, deixar ela no vento para tomar um vento e vestir para poder esquentar um pouquinho, né, meu amigo?
0: Uai, com certeza.
1: Se não esquentar, não fica difícil.
0: Uai, tá doido. Esquentar.
1: É bom. Meu amigo, vamos

0: Fala da 381.
1: Fala aí.
0: Até Agulhinha mesmo, tinha uma carreta trabalhada no meio da BR-381 ali pra frente, no Oeste das Bananas ali, você sabe onde é que é, né? Ali depois do trevo de Caeté, tinha uma carreta atrapalhada no meio da pista, você acredita?
1: Nossa,
0: É
1: mãe.
0: muita falta de sorte do motorista, né? Você tá indo com a carreta, ela para de funcionar, parou e não ligou mais não, viu? Aí tem que chamar o pessoal da NASA pra descobrir o que é, né?
1: Nossa, mãe.
0: Porque fica aquela situação, e aí o trânsito engarrafou todo, o pessoal teve que arrumar um guincho para poder puxar ela com a lateral daquela ali. E o trânsito ficou daquele jeito nessa sexta-feira, viu, meu amigo?
1: Nossa, mas eu vim para a rádio agora cedo, ali perto do posto de saúde do Capim Cheiroso. Duas motos bateram ali, rapaz. O trem e o trem não ficou fácil, não. As motos tá bem estragada, viu, rapaz?
0: É, as motos bateram e foram os pilotos, hein? Foram
1: Isso.
0: socorridos.
1: Ah,
0: O pessoal tá correndo demais, viu, Ledinho?
1: você já recebeu aí, né?
0: É, já chegou pra mim aqui na. Chega quase que de imediato, né? É, mas o pessoal tá correndo muito.
1: Nossa, mãe.
0: E aí quando bate, faz errado 1.000 vezes, não acontece nada. Na hora que você faz errado, deu errado, aí acabou. Né? Quebra uma perna, quebra um braço e não morde. Não morre. E é igual a gente tava falando das bicicletinhas também, né?
1: É, eu lá ia te falar isso, e a gente fala assim, porque Heitor Bragança, tá um perigo, rapaz. Ainda tem menino que carrega o outro na garupa,
0: Na
1: rapaz.
0: garupa e acelera disputando pista com carreta, com caminhão,
1: Rapaz,
0: né?
1: que coisa perigosa. Os pais
0: Você
1: têm
0: tem
1: que,
0: visto isso aí?
1: já que não tem, pelo menos orientar, falar que tem que andar pela direita, ultrapassar certinho,
0: É, eu
1: né?
0: acho que tinha que ter um cursozinho, nem mesmo que fosse de básico, né? Eu tava vendo uma mulher numa bicicleta dessa na BR, pra você ter
1: Olha
0: ideia.
1: só pra você ver.
0: Disputando com caminhão mesmo, entendeu?
1: Você tá doido, só?
0: Então, a pessoa completamente sem noção e aí acaba criando, né, um acidente e acaba dando errado, meu amigo. Entendeu? O pessoal de casa tem que ter essa consciência, né, e ir mais devagar e saber o que está fazendo. Infelizmente, nós estamos aqui para dar a notícia, seja boa, seja ruim, a notícia nós vamos dar.
1: Tem que falar.
0: Tem que falar, não tem jeito. E aí o pessoal precisa entender isso aí. Às vezes fica até com raiva do repórter. A gente está aqui para trazer a notícia, mas fazer o quê, né, meu amigo?
1: Não tem jeito, tem que falar.
0: Tem jeito, não. Vamos falar de curso de graça?
1: Manda aí, isso é bom, hein?
0: É bom. Vai ter um curso de graça aqui em Barão. Deixa eu só pegar aqui a notícia. É, pessoal de casa que está acompanhando a gente aqui, deixa eu ver que dia que ele começa. Começa agora dia 19 de julho. Isso é bom, viu?
1: Bom,
0: Como
1: vai.
0: é que tenta fugindo aqui da minha tela? Mas a gente vai ter um curso aí que é a InfoSumir, segurança do trabalho. Deixa eu ver se é isso aqui. Tem que estar mudando. Pô, coloca isso de um jeito, vou falar, viu, Ledinho? Parece que não é para você ler. Deixa eu ver se aqui vai dar. Então agora vai dar. Ó, é um curso técnico em segurança do trabalho, viu?
1: Eu vou fazer.
0: Ó, pode fazer que é bom. Quem está ouvindo a gente aí vai precisar de muito técnico em segurança do trabalho,
1: Ah,
0: tá?
1: com certeza, aí.
0: É, o curso é de graça, viu? Não paga nada. Dura 1 ano e meio.
1: Ai, que
0: É
1: bom.
0: adeus, você vai poder estudar na hora e do jeito que você quiser, viu? E a inscrição até 19 de julho. Ah, como é que eu faço a inscrição? Acessa a página da prefeitura que lá está tudo explicado, viu, Regina?
1: Muito bom.
0: Esses cursos são muito importantes. Para nós dois já estamos descendo a serra, não faz diferença não.
1: Não.
0: Mas para o jovem faz muita diferença. Na hora que vai arrumar um emprego, vai olhar, quem tem o curso, quem não tem. Quem tem, trabalha, quem não tem, fica desempregado, entendeu?
1: Isso.
0: Então, assim, tem o Polo aqui em Barão de Cocais, esse curso, tem o certificado do Instituto Federal, o negócio é bacana, viu? Então, o pessoal pode fazer aí as inscrições até dia 19 do mês que vem, mas já corre, já faz quem a vaga é limitada. Completou lá 20, 30, parou, acabou, não tem mais
1: Parou.
0: choro não, viu? Então, o pessoal de casa pode fazer aí,
1: Já saiu o
0: viu?
1: resultado do concurso para a Guarda Municipal? Seu não?
0: Ainda não.
1: Seu não, né?
0: O pessoal está nos finalmente lá. Assim que sair, eu anuncio aqui na rádio, sabe?
1: Muito bom.
0: Porque a guarda está sendo feita e vai ficar bonito demais da conta, viu?
1: Acho que eu vou trabalhar.
0: Notícia boa pro servidor aí, viu, Eredinho? O Abade mandou pagar o 16º, você acredita?
1: Já?
0: Já.
1: Ó,
0: Sobrou
1: pai.
0: um dinheirinho lá e falou: apaga esse trem logo que eu não quero ficar devendo ninguém, não, sabe?
1: Oh, beleza.
0: Mandou pagar, deu mais ou menos 2 milhões e 300 mil. Entrou aqui no caixa da prefeitura, do cidadão de Barão de Cocais, viu, Oridinho?
1: Mas você não tem direito, não, Lu?
0: Venha

0: nós dois é só vento, entendeu? Nós só pegamos vento.
1: Tá,
0: né?
1: Doido.
0: Falar contigo.
1: Não ganha nada, rapaz. Tá
0: os
1: doido.
0: Dois que mais trabalham nessa cidade, Heitor e Edi, é só vento. Ou então Deus te pague, né?
1: É, ué, já tá bom.
0: Tá. Deus te pague, amém. Deus te pague, amém, viu? Mas a prefeitura pagou. Tá pagando hoje, né, dia 12, a primeira parcela do 13º, entendeu? E tá entrando no comércio de Barão de Cocais mais ou menos 2.300.000.
1: Ai,
0: porque tem
1: bom.
0: Uma outra notícia boa, viu? O cartão da prefeitura é aceito lá no Cambota e no Cambota Gás, tá?
1: É?
0: É, então você pode fazer suas compras lá no Cambota e pagar o cartão da prefeitura.
1: Mas eu não tenho seu cartão da prefeitura.
0: Mas tenta pra prefeitura, arruma uma pechada, entra pra prefeitura que você vai ter cartão também.
1: Você tem?
0: Entendeu? Eu não, eu tenho dívida pra me pagar.
1: Pois, até igual eu, oi.
0: Eu virei pra minha mãe, eu disse, falei, senhor Maria, preciso ter uma conversa séria com você. Ela falou, o que é que foi? Conversa com a gente é assim, né? O que foi? O que você quer? Eu tô querendo R$100 aí pra me poder comprar uns 100. Ela virou pra mim e falou, o que é que você vai fazer com R$50? Eu vou te dar 20 aqui, você me devolve 10. Eu falei, nossa senhora, é isso que é difícil.
1: É doido.
0: Conta pra pagar nós temos, hein?
1: Nossa, mãe.
0: Mas é muito. Agora, eu queria chamar a atenção do comerciante aqui de Barão pelo seguinte. Esse dinheiro está entrando no comércio de Barão hoje, Olidi.
1: Isso, é bom.
0: 2.300.000 reais. Quer dizer, quem anuncia na rádio, o povo vai saber que tem produto. A importância de anunciar na Rádio Morro Grande é que a Rádio Morro Grande chega na cidade toda e a pessoa sabe que você tem um produto aí para vender, entendeu, Olidi?
1: Pois é, eu tô te falando.
0: Então, pô, pode ligar para a turma da rádio para poder anunciar, porque tem dinheiro sobrando aí nos caixas de hoje, viu, meu amigo?
1: Oh, beleza, senhor.
0: Bom demais da conta, né? Para fechar, deixa eu ver esse convite aqui.
1: Mas antes, deixa eu falar, que teve uma senhora lá de Cocais, aqui na rádio agora, Zé, que veio fazer um curso aqui em Barão, e chegou, rapaz, e perdeu os documentos, tudo, inclusive com dinheiro de abastecer o carro, tudo. Zé, que o dinheiro não faz questão, não, mas os documentos vão fazer muita falta.
0: É mesmo?
1: Giovana Bittencourt da Silva. Se alguém encontrou aí...
0: Quem achou o documento aí da Giovana Bittencourt?
1: É, liga para mim aqui.
0: Liga para o Edir aqui, liga pra polícia, devolve os documentos, tá fazendo falta, né?
1: Isso, isso.
0: Tem gente que acha o documento dos outros, põe na gaveta e deixa lá, né?
1: É, aí você me tem.
0: Manda pra rádio, entrega pra polícia, né?
1: É,
0: importante a pessoa que recebeu, achar o documento, devolver ele, viu?
1: Sabe onde eu vou agora, não é que eu saí?
0: Não,
1: que
0: onde você vai?
1: Ah, no doutor Décio.
0: De novo?
1: Uai, tô fazendo um...
0: Pelo amor de Deus, também depois de 80 anos sem tratar dentro, tá na hora de fazer alguma coisa.
1: Não, tá...
0: Tinha mais buraco nesse dente seu aí do que na Getúlio Vargas ali, viu, meu amigo? Mas vou dar um abraço àquela turma lá do CROI, né?
1: Tá no CROI, doutor Décio.
0: Isso é muito bom.
1: Ajeitado.
0: Bom, nós estamos aí no meio do jubileu, né?
1: Uhum.
0: Tá tendo essa festa bacana aí. Eu quero falar com todo mundo que o pessoal tá trabalhando para ser uma festa bonita, uma festa bacana, que o pessoal possa participar. É, dia 14... domingo, né? Tem um show lá do Rosa de Charon. Saron, né? Rosa de Saron. Show bom, viu?
1: É?
0: É, show bom. Música boa, música pra louvar a Deus, entendeu?
1: Esse é bom.
0: Então é bom o pessoal ir. Vai ser essa festa que a gente vai ser. A festa mesmo vai ser de sábado pra domingo, né? E a gente convida todo
1: começa
0: mundo pra participar.
1: A novena a partir do dia 15. Inclusive, a Morro Grande vai transmitir a novena, que é das 15 horas.
0: Isso é bom.
1: Do dia 15 até... o dia 24.
0: Bacana, isso é importante, pessoal, ouvir através da rádio, né?
1: É que tem muita gente que não pode ir também, né, tal, então a rádio não, leva não, até não. Essas pessoas.
0: Tem gente que não pode ir e não vai. Pra fechar aqui, deixa eu ver o que as outras notícias estão chegando pra gente aqui.
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0: tá bom, né?
1: Resolvido o problema.
0: Bacana. Ó, notícia boa aqui, viu? Barão tá com saldo positivo de emprego, viu?
1: Ó, rapaz.

0: empregou mais gente do que demitiu.
1: Pois é, mas aqui, fala devagar, porque você falar de emprego, o nego sai correndo de dentro de casa, desliga. Desliga.
0: Já era.
1: Você já falou.
0: Já era. Mas olha só, Barão de Cocais teve um saldo de 65 novos postos de trabalho. Você sabe quantas pessoas foram empregadas no último mês? 688.
1: Ô, rapaz, que bom, hein?
0: Nós tivemos desligamento de 623, entendeu? E aí 688. Você vê que a cidade ela está movimentando, né, Oredinho?
1: Isso.
0: Então nós tivemos aí 65 de postos positivos. Praticamente todo mundo que perdeu emprego no mês passado, nesse mês já arrumou emprego de novo.
1: Muito bom.
0: Quem quer trabalhar, né, meu amigo?
1: Ah, com certeza.
0: Porque quem não quer, oxe. O cara olha pra fora assim, vai chover, semana que vem vai chover, começar a trabalhar hoje, pra semana que vem parar, não vou trabalhar não, espera e a coisa acaba, né, não fazendo
1: não
0: nada.
1: Não fazendo nossa, nada.
0: Senhora, falar com você, viu, Lidia? Eu quero é trabalhar, viu, meu amigo?
1: Tô trabalhando também.
0: Eu também, gosto muito de trabalhar. Quem trabalhou foi a Polícia Militar lá em Itabira essa semana, hein?
1: É?
0: Dois homicídios e uma tentativa.
1: Nossa, mãe, só.
0: E prendeu todo mundo, você acredita?
1: Ô, oh, legal.
0: Oh, mas matou de noite e de manhã estava preso. Matou de noite e de manhã estava preso. E o outro roubou e tentou matar e roubou uma moto, de manhã estava preso também, entendeu?
1: Nossa, mãe.
0: E eu tô dando notícia de condenação aqui, eu elegi de 200 anos, 80 anos,
1: sabe?
0: Mas... 50 anos de cadeia.
1: Beleza.
0: Né? E a pessoa fala, ah, mas sai com. Não sai não, tem que cumprir 2/5 lá, 2/3, entendeu?
1: É, ué, não é fácil não, bicho.
0: Eu falo, se você ficar 10 anos preso é pesado, hein? Imagina ficar 50.
1: Nossa, mãe.
0: E eu vou passar a dar o resultado dos crimes aqui de Barão também. Essa turminha que fica aprontando aqui, vê que quem tá aprontando aqui em Barão tá indo pra cadeia. E não adianta pedir mãe pra rezar, pai pra ajudar. Não, depois que cai lá dentro, Oredi, é só Jesus, viu, meu amigo?
1: É só Jesus.
0: Não adianta... eu acho engraçado aí.
1: E Jesus é justo, fala, não, você vai pagar.
0: É justo.
1: E aí ele fala, você vai pagar.
0: Vai pagar. Ah, Deus me abandonou. Vai, paga. Deus não abandonou ninguém, não.
1: Não.
0: Na hora que tá roubando, na hora que tá aprontando, ninguém lembra de Deus, né? Na hora que o bicho pega, tá com a Bíblia debaixo do braço, eu virei evangélico, tô rezando, eu tô orando, né? Eu tô pedindo a Deus misericórdia. Mas na hora que tá lá aprontando, tá lá com o revolvão na cintura, andando de chinelo quadrado no pé, boné invertido na cabeça, e é o bichão, né? Deixa isso. Ó, hoje é sexta-feira, você sabe, né?
1: Hoje é.
0: Tem a turminha que vai aprontar aí, né? Eu adoro, que na segunda-feira eu tenho um monte de ocorrência pra me poder falar, viu, Letinho?
1: Deixa com nós.
0: E outra coisa, se você não quer virar notícia, meu amigo.
1: Não deixa que o fato aconteça. Que
0: se acontecer, o Oredi tá aqui pra falar.
1: Vamos falar. Vamos falar.
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1: 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Outra...
0: Aquela que é boa.
1: Pois é, hoje não tem daquela, mas tem.
0: Tem, a vigilância não deixa, não.
1: 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Ah,
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0: 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Nossa Senhora, meu Deus do céu. Ah. Tô falando com você. Tem gente que quer morrer, eu quero viver.
1: Eu também, tô bocado.
0: 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Outro dia um milho, eu tô querendo morrer. Eu falei, meu amigo, faça isso não, que eu quero viver. 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
0: Ei!
1: Trem bom, você sabe quem te escuta todo dia? É o Claudinho, pai da dupla Cláudio e Lidiane.
0: Ah, eu gosto da dupla, os meninos é bom.
1: Eles vão cantar no São João aí na festa.
0: Isso é bom, tem que prestigiar os meninos aqui.
1: E o pai dele é o Cláudio, todo dia te escuta lá.
0: Ô Claudinho, um abraço pra você, meu filho. Na hora dessa nós vamos tomar uma Coca-Cola junto, né?
1: É claro, o Claudinho, eles vão levar ele lá no Beira da Tuia, né, para cantar uma música para nós lá. E eu e Lorival, nós temos nossa dupla também, gente.
0: Ah, estragou tudo. Né? Capado e. capado, né? Você estragou. Nossa Senhora, eu gosto demais de Lorival. Mas quando começa a cantar essa dupla desses dois aí, dá até polícia, viu? Aliás, só dá polícia na dupla, né?
1: Só dá polícia.
0: Querendo esses dois,
1: nossa,
0: e o sanfona chora.
1: Chora.
0: Deixa chorar.
1: Então
0: tá. Ó, eu vou caçar serviço, porque você tá aí bem bom, eu tô dentro do carro parado, depois deve achar que eu sou doido, né?
1: Não, eu vou lá.
0: Você passa alguém de carro ouvindo, eu falo, olha lá o Heitor Bragança, eu tô...
1: Eu vou lá no Desce agora, 10h30.
0: Dá um abração nele lá.
1: Tá bom.
0: Olha que eu mandei.
1: Não tá.
0: Fala com ele que eu mandei um abração pra eles, viu?
1: Deixa comigo.
0: Então tá, vou mandar um abraço aqui com outras informações. Pessoal de casa, muita paz no coração. Que o Papai do Céu abençoe. Hoje é dia dos namorados, hein?
1: É?
0: É, hoje é dia dos namorados.
1: Tô bocado.
0: Exatamente. A polícia já mandou um recado pros namorados que vai bater nas namoradas hoje, que tá pronto pra prender a turma toda aí, viu?
1: Pronto.
0: Passar o dia dos namorados preso, é só levantar a mão pra mulher.
1: Muito bom.
0: Tá? Então assim, vamos respeitar aí. Na mulher você não bate nem com uma rosa, viu, Oredinho?
1: Ah, beleza.
0: Quem ama, cuida, meu amigo.
1: É.
0: Quem ama, não mata. Grande abraço.
1: Um abraço e até lá. Com Deus.
0: Tchau, tchau.

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1: Na melhor, 10 e 16.
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0: Cidade FM, agora 10h26.
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5: bom dia, 10h48.

0: Obrigado. Queria pedir o carinho de vocês aplaudindo esse músico aqui, ó. Nosso baterista fez percussão nessa canção, nessas duas canções. Renato Brito! Rio Pretense, nasceu em São José do Rio Preto. Já que nós estamos cantando clássicos...
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4: Morro Grande, bom dia. Agora 11:01.

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4: Agora 11:21. Bom dia!

mesmo. Chegando por aqui, o Wilson Meirelles junto com você hoje, sexta-feira, papai, dia 12 de junho, dia dos namorados e dia mundial contra o trabalho infantil. É isso mesmo, a data também para celebrar o amor, o carinho e a cumplicidade, né? Também é dia mundial contra o trabalho infantil, reforçando em lugar de criança, é com certeza na escola, brincando e aprendendo, tá certo? Jamais, jamais diga não ao trabalho infantil. Dito isso, o programa Planeta Hits com Wilson Meirelles está no ar.

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0: sucesso, Thiago Freitas, deu forró. Não sai daí já que eu volto.
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1: Morro Grande FM, 11:51. Bom dia!
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3: Falando em sucesso, olha ela! Eli Justin, Insônia da Madrugada!

0: Exatamente isso. Muito obrigado, compadre.
1: Quem gostou da gritaria?
2: Turma do Pagode, Natanzinho Lima. Print, chama assim, print, né? Print do Wi-Fi. E aí, você tirou um print do Wi-Fi aí?
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0: 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Boa tarde.
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1: Com ele, Wilson Meirelles, e agora.

0: Thiago Freitas, deu forró. Curtiu? Então não sai daí. 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
1: 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Agora 12:54.
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6: O Yonzo Merelli já voltou na melhor sintonia. De volta trazendo o melhor do sucesso, claro, aqui no meu, no seu, no nosso programa Planeta Hits, Daisy Singularidade.

0: 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Boa tarde!
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1: O Grande FM, 1:23. Boa tarde.
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3: 1:28. Boa tarde.
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5: Já estamos de volta com você por aqui. Obrigado pelo seu carinho. É hora de recordar a década de 80, os Paralamas do Sucesso.

Tivemos aí a primeira edição do Baú com essa super banda, uma das maiores das décadas de 80 e nacional para Lamas de Sucesso. Recordamos Perplexo. Top Play. Anitta e Melim.

0: Gustavo Mioto cantou pra gente aqui no Top Play a música com Alzheimer, Nip Melim, Meu Mel. Daqui a pouquinho estamos de volta.
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0: 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Agora 1h39.
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3: Chama na hora, menino. Tchau, obrigado.
4: Ô, meu povo apaixonado, boa tarde, boa tarde, boa tarde, boa tarde. Sextou, papai, iniciando o programa no horário praticamente mais cedo, menino. Porque sextou, menino. É, rapaz, sextou hoje é um dia especial. Dia dos namorados é um dia corrido pro cowboy, menino. É, trem. 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A todos vocês, uma sexta-feira, um final de semana abençoado, que todo mundo, Papai do Céu, possa abençoar com muita paz, muita saúde. Hoje, 12 de junho, rapaz, é dia de quem, menino? Rapaz, pra você que tem sua namorada, sua esposa, sua peguete, sua amante, sua amiga, sua prima, enfim, você que tem aí a sua companheira, menino, comemorar hoje, viu? Dia dos namorados, rapaz. Aquele dia gostoso de sair com a patroa e dizer mais uma vez, como se fosse o primeiro encontro, rapaz. Eu te amo, eu te quero, eu quero fazer você feliz, quero junto com você terminar as nossas vidas juntos, progredindo, um respeitando o outro, um amando mais o outro. Hoje é dia, papai, rapaz, hoje é dia, meta a mão no bolso aí, meu querido, e compra um presente arrumado pra sua esposa, pra sua namorada, rapaz, perde tempo não, 12 de junho, ei, menino, isso aqui tá muito bom, isso aqui tá bom demais, olha quem tá fora quer entrar, ei, menino, mas quem tá dentro não sai, menino, trem, tá entrando no ar, mais uma edição do programa Arena Sertaneja, comigo, Tarcinho Moreira. Tchau, obrigado!

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Pede a sua ou vai buscar. Ô, trem, buscar não, menino. Leva a namorada pra sair, leva a Dona Maria pra sair, que é bom, rapaz. É. Hoje faz igual a história. Quem vai sofrer hoje não é eu, não, menino. Quem vai sofrer hoje é meu bolso, papai. Mas compensa, né? Papai do céu coloca pessoas maravilhosas às vezes na vida da gente, né? E a gente, por, como é que eu vejo, por vaidade, acaba perdendo aquela oportunidade de ter aquela pessoa. Eu acredito que quando a pessoa entra na vida da outra, é pra crescer, é pra caminhar junto, é pra subir no mesmo degrau, não olhando o que o outro tem pra oferecer. Não, porque tem que ter amor, tem que ter amor, tem que ter carinho, tem que ter respeito acima de tudo. Porque, desculpa até da palavreada, se for pra vadiar, fica solteiro, que é melhor, não perde tempo enganando as pessoas não, né? Porque o relacionamento hoje em dia é difícil. Quem convive igual eu...

Vivo, é difícil, tem briga. Rapaz, se não tiver o ranca-tampo, não tem graça, não é relacionamento. Mas tem que ter aquela parceria. Vamos junto, vamos. Vamos construir uma casa, vamos comprar um carrinho, vamos. Vamos viajar, vamos fazer uns fiotinhos, mora. É aquele trem todo, é junto, misturado. Nada aquele negócio eu, não. É junto, é a parceria, viu? E isso a gente tem que ter, viu? E passar um pro outro aquela segurança, aquele respeito. Dia dos namorados, menino! Trem!

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0: Meu povo amado, vou falar com você, menino. É sexta-feira, aquela vontade de tomar um, aquela vontade de abraçar a mulher, menino. Ê, trem, quer dizer, todo dia, toda hora que eu tô em casa, eu abraço. Eu sou igual carrapato, taca remédio, eu finge que escondi ali, mas tu não sai de jeito nenhum, menino. 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É, moço, vou falar com você. Você tá aí agora, né? Aproveitando. Tá andando de carro? Ih, o carro deu defeito. Ih, lascou, menino. 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Ô, trem. E amanhã, menino, amanhã jogo do Brasil, papai. O que que nós vai arrumar em torcer pela seleção brasileira, menino? É, vou falar com você. Se não torcer, o bicho pega, papai. Com certeza, viu? Pode aproveitar mesmo, ajeitar aí o meio de campo. Aquela torcida no jeito, rapaz. Tem que torcer, rapaz. Tem que torcer pelo país, com certeza, né? É, se não torcer, nós estamos fazendo igual a história. A seleção já não tá lá essas coisas, né, gente? É difícil a gente, né, não ajeitar essa campanha aí da Copa do Mundo. 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Ô, trem!
1: É o Silveira no piano.

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Ô, menino, vou falar com você, viu? Pode fazer esse plano de assistência funerária, que é muito importante, porque ninguém sabe nem o dia nem a hora. Mas enquanto a gente não sabe nem o dia nem a hora, vamos amar mais, vamos respeitar mais, vamos nos cuidar mais, vamos amar a Deus muito mais ainda. Eu vou te contar, rapaz, a vida da gente, ó, é um sopro, papai. Então pra que perder tempo com ambição, com inveja, com usura, que é trem dos outros? O espaço tá aí pra todo mundo correr atrás dos seus objetivos e conquistar os seus sonhos e viver, viu? Não esquenta a cabeça, não. A sua casa, seu carro, sua mulher, seus filhos e muito mais, não cabe no caixão, não, papai. É, e olha lá, se colocar ainda o corpo da gente no caixão ainda, se caso for a situação, né? Mas pensa bem, menino, pensa bem. Viver é gostoso demais, com muita alegria, com muita fé e ao lado de pessoas que realmente a gente ama. Pessoas de verdade, não pessoas sabor. Entendeu? Sabor.

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2: Meu querido e minha querida, lembra-se que todo esforço que você faz na vida, ele vale a pena. Você que está aí agora, está no rádio, está do outro lado do rádio, perdão, está em sua casa, está no seu trabalho, está no seu carro, está me ouvindo. Todo esforço, ele é mérito daquela recompensa lá no final. E aí você pode até pensar e falar comigo assim, tá assim, mas nem todo esforço a gente alcança os nossos objetivos. Talvez você não fez direito, mas eu creio que quando a gente completa, né, mais um ano de vida, é um novo ciclo que está aí, pronto. É uma nova fase, são novos objetivos e novos pensamentos. Tomara a Deus que seja positivo. Porque o mundo anda todo desnorteado. A roda gigante está girando a todo momento e olha aqui, é muito rápido, tá? Ao mesmo tempo, a gente acha que está lá em cima quando pensa que não, a queda é feia. Então eu volto a falar com você, meu querido, minha querida, que está aí apagando velinhas hoje, 12 de junho, que você tenha mais fé. Sinta-se abraçado, sinta-se, como é que eu vou dizer, glorificado mesmo, porque Papai do Céu, para enviar cada ser, ele pensou muito bem. Então cabe a gente, quando completa mais um ciclo de vida, é fazer aquela retrospectiva de tudo que aconteceu nesse último ano. E fazer novos projetos para esse ano que está aí, hoje, né, acabando de nascer, e abrindo o leque de oportunidades para você vencer na vida. Quando eu falo vencer na vida, não é obter bens materiais. É você viver com paz, alegria, amor. E claro, sempre refletindo os seus atos. Porque os nossos atos é muito importante para as pessoas que estão próximo da gente. Então, você que está aí apagando velinhas, feliz aniversário. Um feliz aniversário especial, com muita paz, muita fé, muita saúde. Jesus e Maria no coração sempre, meu querido. Feliz aniversário, papai! Ei, menino, parabéns pra você. O quê? O quê? Nessa data, querida, muitas felicidades. Em nome da Rádio Morro Grande, em nome do locutor estourado Tarcísio Moreira. Feliz aniversário, menino. Chama na bota, menino. Se tiver festa, me chama. Chama que eu vou!

sabe de nada, inocente, sabe de nada. Ah, meu amigo, minha amiga, olha só, vamos de sorteio. É, ao vivo agora. Olha, o primeiro casal, mas tem que ser o casal, um só não. Um só não tem jeito, e ao mesmo tempo, né? Liga aí. Liga agora pra rádio aqui agora, menino. É, menino, 3860-8590 vai ganhar um brinde, menino. É, sabe o quê? Um frango assado no domingo dos assados e resfriados da minha amiga Cristina, viu? O casal que ligar agora vai ganhar, menino. É, mas tem, claro. Ô, Tacinho, qualquer um pode ligar, Tacinho. Claro que não, papai. Ganhou, tem que vir aqui na rádio ainda. Vou filmar dando um beijo na boca. Aí eu sei que é casal mesmo. É, uai. Chama, menino. Liga pra cá e ganha logo aí, né? Por domingão, menino, aquele frango assado gostoso dos assados resfriados da minha amiga Cristina. Liga aí, agora mesmo.

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4: 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Estou falando para você aí que tá do outro lado do rádio, né? Aproveitar, moço, e ganhar logo aí, rapaz. É um franguinho aí no final de semana, você tá doido, menino? Se eu estivesse lá em casa, eu ligava, viu? Mas como você ia ligar se você tava na rádio? Não tem como ser dois ao mesmo tempo, não, mas você tá doido? Mas eu ligava mesmo, viu? Liga pra rádio pra você ganhar um frango assado, né? Da minha amiga Cristina. 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Liga aí, menino, o casal hoje é dia dos namorados, casando, rapaz, Barão não tem namorado não, é? O que tá acontecendo? Liga pra cá, menino. Liga, só falar, Tarcísio Moreira, sou eu, Maria e fulano, pronto. É o casal? Pronto, ganhou, rapaz, aquele franguinho assado no domingo. Tô aguardando a sua ligação, viu? 3860-8590 ou pelo WhatsApp do Cowboy. Fala ao vivo comigo, é melhor. 99751-9846. Ganhar um franguinho assado do Dia dos Namorados, dos assados e resfriados, hein? Da minha amiga Cristina. Menininha, ainda no domingo ainda... Ela vai entregar aí na sua casa, na sua comodidade, viu? É só você ligar pra cá, viu? E ganhar o seu frango, menino. Liga pra ela e reserve 995249032. Assados e resfriados.

tô aguardando a sua ligação. Olha o casal, cadê o casal aí de Barão de Cocais, menino? Pra ganhar um frango assado no domingo dos assados e resfriados, liga pra cá agora mesmo e participe e ganhe, menino. 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
2: A todos os namorados, aquele abraço, aquele incentivo, que viva em paz, com respeito, amor, mas muito amor e carinho um pelo outro, aquela parceria de sempre que tem que ter. E a você que tá aí, meu querido, minha querida, obrigado pelo carinho. Né, a gente hoje iniciou o programa porque hoje tem uma agenda quase praticamente, graças a Deus, né? Ah, menino, vou falar com você, viu? Ser locutor é bom demais, mas tem dia aí que até dia de namorado nós temos que trabalhar, menino, mas estamos juntos, nós estamos aí na luta e na labuta sempre, viu? Agradeço sempre a Deus pelos trabalhos, pelas oportunidades, pelas escolhas, né, que os nossos parceiros sempre lembram do locutor estourado. Chama, tá, Silva, legal, rapaz, até festa de menino pequeno já me chamaram, rapaz, tá, caiu de palhaço, e aí se vira com você mesmo, locutor. Você não é estourado, então estoura a festa pra gente aqui. Gente, muito obrigado, um excelente e abençoado fim de semana. Segunda-feira estaremos juntos com fé em Jesus Cristo. E aí, pronto, sorteamos aí, né, o frango, mas não saiu. Vamos ver se segunda-feira, né, deixa pra segunda-feira, pro outro final de semana. Vamos ver aí. Tchau. E bom jogo, que tomara que o Brasil ganhe, com fé em Deus. E trem. Fica aí com o hino nacional. Um abraço, locutor estourado. Tchau, obrigado. Chama.

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3: 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Boa tarde!

0: 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Boa noite, caros ouvintes. Momento de Sintonia da Fé. Em nome do Pai, do Filho e do Espírito Santo.
1: Amém.
0: O anjo do Senhor anunciou a Maria.
1: E ela concebeu do Espírito Santo.
0: Ave Maria, cheia de graça, o Senhor é convosco. Bendita sois vós entre as mulheres. Bendito é o fruto do vosso ventre, Jesus.
1: Santa Maria, Mãe de Deus, rogai por nós, pecadores, agora e na hora da nossa morte. Amém.
0: Eis aqui a serva do Senhor.
1: Faça-se em mim segundo a vossa palavra.
0: E o Verbo se fez carne.
1: E habitou entre nós.
0: Rogai por nós, Santa Mãe de Deus.
1: Para que sejamos dignos das promessas de Cristo.
0: Oremos. Infundi, Senhor, vos rogamos a vossa graça em nossos corações, para que nós, que conhecemos pela anunciação do anjo a encarnação de Jesus Cristo, vosso Filho, por sua paixão e morte na cruz, cheguemos à glória da ressurreição, pelo mesmo Cristo nosso Senhor.
1: Amém.
0: Meus caros irmãos e irmãs, neste momento de graça, de bênção, hora do Ângelo, vamos estar aí rezando por todos os nossos familiares, por todos os doentes de nossa comunidade e por todas as pessoas que pediram as nossas orações, por todos os ouvintes que estão sintonizados conosco. Rezaremos por toda a nossa igreja, pelo nosso Papa Leão, pelo nosso Bispo Dom Ayrton, pelo nosso pároco, Padre Bruno, Padre Rosenberg. Não podemos esquecer de Padre Antônio, que trabalhou lá na igreja São José, conhecido como Padre Nequim, Padre Rodrigo, Padre Di, Padre Sena, Padre Luiz Solcino dos Santos, meu amigo Padre João Joaquim, Dom Maria, sua mãe, que não perde o nosso programa. Que Deus abençoe a senhora e toda a família. Padre Dioclésio, Padre Luizinho, Padre Luiz Paixão, Padre Johnny, os quatro companheiros que coordenou junto com ele lá, e todos os outros padres que já passou pela nossa cidade ou que é da nossa cidade. E vamos ter razão para o Padre Gustavo, para o Diácono Edgar. Vamos rezar para Danilo, Vitor, para todos os seminaristas. E o Diácono José Apolinário também, os Coroinha, Marcelo, todos os ministros, agentes pastorais e movimentos da nossa paróquia. Para Amélia, que mora aqui na Lagoa, e sua irmã Miguel. Vamos estar aí rezando também para todos os ex-funcionários da Gerdau, pessoal da Vale e todas as prestadoras de serviço, tanto da Vale como da nossa própria cidade. Rezarei para Dona Nilza, lá do Coco da Onça, e Dona Nilza aqui de Barão de Cocais, que não perde o nosso programa. Para Zequinha em família, Luiz Bebezão em família, Carla Bragante em nova família, Luiz Quaresma, família Esquarante, família Barreto, família de Melo, Magna da Liturgia, Manuel toda a família. Vamos estar rezando também para Edmar e Sueli, e para os companheiros que trabalham com ele lá no Puxão Mineiro, né, que trabalha na firma lá no Puxão Mineiro lá. Dona Eva Santa Cruz, o Barrinha, Carlinhos lá de Brumal, Xixico e toda a família. E para todos os comércios que estão sempre ligados conosco. Para Mani e toda a família, Padre Magro, Iris, Predessa, Letinho, Emílio. Todos que trabalham aqui na rádio. Eunice, lá da comunidade João Aleme. Luiz Gonzaga, família. Silvano Sendo da Música, mora aqui na Lagoa. Eduardo, família. Maria José Chaves, Sabine, família. Ana, as meninas trabalham lá no Tarcísio. Para Tarcísio, toda a família. Guedes, lá do Brás Molina. Rezar para ele, para toda a família. Meu amigo Hélio Totó, rezar para ele, para toda a família. Família aí do falecido Goiaba. Para Niete, família. Miguel Henrique, família. Lá do Serra Vila. Laci, família. Reginaldo, família. Esse Reginaldo é motorista de ônibus. Amigão meu, por falar em motorista, você que está ligado conosco aí na autoestrada da vida, que São Cristóvão interceda não só por você, mas todos aqueles que você vai cruzar na autoestrada, né, companheiro? E uma boa viagem. E vamos estar aí rezando também para Geraldo Antônio, que foi meu vizinho lá, para ele, para toda a família, Ernesto e família, Washington e família, Dona Ângela e família, José Maria do Garcia e família, Orlando lá da Vila Regina, Sansão e família, Dona Irene e família, para Arlete e família, Gisele.

0: Eli e seu filhinho Bento, para você que está grávida aí também, que Nossa Senhora cubra com o seu sagrado divino manto, proteja você, seu bebê e toda a família. Interceda por cada um de nós. Mãe é mãe, né? Família lá do Camargo está lá sempre ligado conosco. E Deus abençoe todo mundo aí. Jorge lá da Chaque Família, Rogério Eletricista, pessoal lá do Resgate, Leonel, os meninos trabalham aqui lá. Grace Família, Espedito lá do Cássio Família, Maria da Banha Escolar. Família Realino, Remundo, que trabalha no SJ Consom, mora lá na chácara. Rezar para ele, para toda a família. O pessoal trabalha lá no SJ Consom. Que Deus proteja todo mundo aí. Família do falecido Lourenço, que Deus ponha a bênção para todo mundo lá. Dona Elza da Pastoral Cacerari e toda a família. Vamos estar aí rezando também para... Dona Lúcia e família, Maria José Despachante, Jéssica e família, Dona Efigênia, Rosa e família, lá da Vila Regina, Adriano, meu afilhado, e Pedro, Bete e família, Maristela e William. E vamos ter razão para isso dos Santos e Jéssica e família. Eles trabalham lá nos Irmãos Revido, né? Não pode esquecer disso. Então que Deus proteja todo mundo lá também. Edson Amaral e as meninas trabalham com ele lá, Miguel e família, Heitor e família, afirma aí Corpetran, pessoal. Maria Eduarda e família, turma do CDB Logística João Américo, Dona Justina, mãe de Lara, lá do bairro Sagrada Família. Morei 40 anos lá naquele bairro, tudo gente boa, né? Que Deus abençoe todo mundo aí. Vamos estar aí rezando também para Marcinho e Eliane lá da LG. Vamos estar aí rezando também para Maria Lúcia, Maria das Graças, companheira, José Laura e família, Adilson e família, que mora aqui na Lagoa. Sabinho, irmão de Mônica e toda a família, Adriana lá da Casa Fazendeira, Querinha lá da Sogra, Lúcia, Abade, Mazinho e toda a família, pessoal lá da oficina do Almir, Vilma, que Deus abençoe vocês e o local de trabalho aí também. Vilma e Valtinho, Raimundo e Darcy, lá do São José, um grande abraço aí pessoal do São José, pessoal do sindicato, Andréia, filha de Martinha, meu amigo, deixa eu ver aqui. Meu amigo Orlando Marcos Ferreira e família. Ô, meu amigo Orlando, um grande abraço aí, Deus proteja você e toda a família. Vamos estar aí rezando também para JJ Socorro, Maria do Carmo, Restaurante Chocolate, pessoal lá da Boa Esperança, Lucas, Danielzinho, Pranetinho, Patiti, Tamara e Geraldo Mondelazinho, Cacau e família, Vitória e família, Dari e família, Carlinhos e Maria lá de São José, Yuri família, Giovanni Pedreiro família, Baiano família, pessoal da CD Automotiva Pintura, Dona Lúcia da Sagrada Família, Dona Maria Braçada, Dona Talina, Cidinho de Miluque família, Júlio César e Dona Letra Bom Santuário, Oliveira família, Hotel Ponto Central e Loja do Tininho, Raimundinho família, Reinaldo Paixão, Cláudio Filho de São Noé, Júlio Muniz lá de São Bento, Edinho família, Sebastião Montitaro, Raimundo, Jorge Monte Melão, Jorge Barrão Vigilante, José Pretinho, família, Carlos e toda a família, Willis casado com Cida, filha de meu amigo Zé Tarciso, lá da Chácara. Vamos ter rezando para Luísa e Antônia, lá da Chácara 2, Sueli e Edson, lá da Vila Regina, Pracidinha de Sozito, Nilson e família, Talita e família, Nilson Pena e família, Lúcio do Rosário, Sr. Geraldo, Edmar e família, Simone e família, meus dois bisnetos, Arthur e Sofia. E vamos estar rezando também para Genésia e família, Josefina e família, Getúlio e toda a família. Vamos rezar para Marconi e toda a família também, pelas vocações sacerdotais, religiosas e leiga. E o pessoal lá que trabalha no hospital também, né? Rezar pelos médicos, enfermeiras, né? Todo mundo que estiver internado lá também. E pelo laboratório, né? Que Deus abençoe também, o Espírito Santo ilumine, fazer os bons remédios para nós, né? Não poder esquecer também o pessoal que trabalha aí, o corpo bombeiro, né? Ajudando, atendendo as necessidades da cidade, do Barão. Não só aqui, mas fora também. Né? Vamos lá, Joaquim.
1: Com a intenção toda a minha família. Rezo também pelas minhas netas, rezo pela recuperação de saúde do meu cunhado José, Zé Leite, está internado. Mas também para minha... Deus continue abençoando também o tratamento da minha cunhada, de Sueli. Vamos rezar para o Alisson, a família dele, Dinei, a família. Rezar para a Dona Laci, que é a vizinha lá das minhas irmãs e toda a família. Badu e toda a família.

Família Maria Perpétua. Reza para Zacarias também, família, Adão e José, família, Zezinho Petrolino e família, Poliana e família. Para Dona Eve e São Vicente, Mara Pamonhada e a família deles, Zé Maria e todos os Figueiruas, Panterim, Panterão aqui da Lagoa e a família, Dona Bibi, lá Boa Esperança e toda a família. Também reza para Eliana, Rocha, né, para ela, para Célia e toda a família. E vamos rezar também lá na Boa Esperança para Alice, Larissa e Heitor, para Maria Joana e a família, Wanda e a família, Toninho Realina e a família, Duca Malaquia e a família, Zé de Lee e a família. E Jesus também, toda a família. Vamos rezar também para a senhorinha que da Lagoa e a família, Dona Antônia, irmã dela lá no Mirante, toda a família. Dona Maria e São Joaquim, lá no Castro, toda a família. Lourenço e Mariano, era vizinho deles lá no Socorro, e toda a família de Dona Geralda. Rezar para Ruth, também a família, João Anésio Henrique, não, João Parafuso, a família dele. Pediu para rezar especialmente pela saúde dele. Dona Delsmira, Elisolange, família, Vinícius, Maria das Graças, família, os tios de Vinícius, Mário Valdir, não perde o nosso programa, e a tia Luzia, Deus abençoe toda a família. Passando também, Ângela, né? E toda a família, a filha lá no Santo Antônio, Flávia, a neta Carolai, o Jean Ramiro, rezar para a Givanete também e a família. E rezar para Devaldo, irmão de santo também, que não perde o nosso programa. Deus abençoe a família dele também. Elisângela e toda a família também, Dolor do Garcia, família, Dona Isa, São José e família. E São José, já não pode esquecer de Hernando e a família dele, André e família, por toda a família Nascimento. Vou rezar também para o pessoal aí do Bairro Nacional, pessoal do Progresso, Roger da oficina de moto, ele, a família dele, os clientes, não perde o nosso programa, Tarreira, que é vizinho de lá, Luiz Araújo também, nossos amigos aí também, e família. Luizinho Petitinho lembrou mal, ele e do marido da Josina, não perde o nosso programa. Por toda a família, né? Os Antônio Zeado Capixeiroso, a família, do marido Peneném, e família, João e José Silva, também a prefeitura. Família, Daurim, lá da chácara, a família, Raimundo, colegão também lá na chácara, e toda a família. E na chácara não pode esquecer também do Fernando, o garotinho lá, filho do Ronaldo e da Ladina, que não perde o nosso programa. Que Deus proteja e abençoe, né? Também vou rezar para Geraldinho Maneném e família, Pedro Henrique Eni e família. Reza para o Zé, irmão de Eni também, né? Saúde dele também. Toda a família. Sebastião de Moraes Barbosa e a família dele, ele, a Dona Laura, não perde o nosso programa. Os irmãos dele também, né? O Zé Moraes mesmo falou que não perde o nosso programa. Vou estar rezando também para Laís e a família, né? Está sempre sintonizada conosco lá. Reza para ela, para Robinho, o filho, né? Também o pai, a mãe, os tios, tá sempre sintonizado conosco. Deus abençoe a todos. Para Zé Niceto e a família dele, Toninho, toda a vida da Ana, Anésia e família, Arlindo, Francisco Jair e família, Jorginho, lá de Irmãos da Lema e família, toda a família Marisa Toninho. Também reza também lá no Irmãos da Lema, não pode esquecer, né, de família Francisco Zé Guedes, o Hélio, toda a família dos Zilelas, meu cunhado Chumbinho, minha cunhada Creuza, né? Juninho ainda tá vindo por aí, hoje é sexta-feira, que Deus também proteja ele, né? E vou rezar para Totó, irmão Tadeu também.
Não pede.

0: Nosso agrônomo, que Deus proteja, abençoe ele e a família dele. Jorge, vigilando a prefeitura e a família. Zezé, Zé Aparecido e a família. Otacílio, lá do Três Moinhos, cunhado de Hernanda, ele e o Zé, irmão dele, o Zé, vizinho dele lá também, diz que estão sempre sintonizados conosco, lá com toda a família. Que Deus abençoe a todos. Dona Edna, a família, sua Lipo, lá de Santa Cruz, é a família. A Jé, toda a família, São Antônio da Adão e Dona Bertina. Pai Juninho Mequilho e toda a família, especialmente a reza pela saúde da esposa dele. Rezava Aparecida também, toda a família, Dona Alix Oliveira. E realmente o Miguelzinho lá, um grande abraço para ele, o bisneto dela, né? Ontem estava lá na capela Santo Antônio, eu estou vendo ele lá. Agora esses dias, que Deus proteja e abençoe, né? Continua assim, com gosto pelas coisas de Deus. Diz que ele gosta demais do nosso programa e gosta dos programas dos padres também que tem na internet aí. Que Deus proteja e abençoe, né? Uma olhada também para Chiquito e toda a família também, que não perde nosso programa. Marrom e a família, Cidinha, irmã de Melão, irmã de Jorge. Que Deus proteja e abençoe toda a família. E Luciano. Luciano da loja Santa Terezinha, artigos religiosos, dizer que não perde nosso programa também. Ele é sobrinho lá do meu cunhado gentil, né? Que Deus proteja e abençoe toda a família. E todos os ouvintes que estão sintonizados conosco aí. Que Deus abençoe a todos. 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
1: Vamos lá, né? Hoje, nessa sexta-feira, dia do Sagrado Coração de Jesus. Irmãos e irmãs, celebramos hoje a solenidade do Sagrado Coração de Jesus. Atentos à palavra proclamada nesse evangelho que nós vamos aí proclamar daqui a pouco, peçamos ao Senhor a graça de que o nosso coração possa cada vez mais tornar-se semelhante ao dele. Com muita fé e com muito amor, nós vamos ouvir agora a palavra de Deus que está em João. Opa, peraí, deixa eu ver aqui. Não, está em Mateus, capítulo 11, versículo 25 a 30. O Senhor esteja conosco.
0: Ele está no meio de nós.
1: Proclamação do Evangelho de Jesus Cristo segundo Mateus.
0: Glória a vós, Senhor.
1: Naquele tempo, Jesus pôs-se a dizer: eu te louvo, ó Pai, Senhor do céu e da terra, porque escondestes essas coisas aos sábios e entendidos e as revelastes aos pequeninos. Sim, Pai, porque assim foi do teu agrado. Tudo me foi entregue por meu Pai, e ninguém conhece o Filho senão o Pai, e ninguém conhece o Pai senão o Filho, e aquele a quem o Filho quiser revelar. Vinde a mim todos vós que estáis cansados e fadigados sobre o peso de vossos fardos, e eu vos darei descanso. Tomai sobre vós o meu jugo e aprendei de mim, porque eu sou manso e humilde de coração, e vós encontrareis descanso, pois o meu jugo é suave e meu fardo é leve. Palavra da salvação.
0: Glória a vós, Senhor.
1: As palavras do Santo Evangelho nos purifiquem de nossa falta.
0: Amém. Caríssimos irmãos e irmãs, celebrando hoje o Sagrado Coração de Jesus, nós somos chamados, né, a inclinar nossa cabeça sobre o peito de Jesus e fazer como João, o discípulo amado, fez, né, na última ceia. Com certeza ele ouviu ali até as batidas do coração de Jesus, esse coração manso, humilde, coração.

coração cheio de amor. E nós somos chamados também a corresponder a esse amor, porque amor com amor se paga. E Deus sempre tomou a iniciativa do amor. Esse amor alcançou seu ápice em Cristo.

realizou a eterna aliança de seu amor por nós. Nada e ninguém superarão infinito dom a nós concedido. Como podemos ser amados assim por um Deus? Ensinava no Santo Afonso. Vivamos, pois, na obediência e na fidelidade como Jesus viveu. Impressiona-nos o sentimento de Cristo por todos nós, mas principalmente com as pessoas mais simples. Por que será? É porque os simples, os pobres, os humildes e os doentes sabem que só em Deus encontram a vida. Sabem que as atitudes humanas são muitas vezes egoístas e interesseiras. Sabem que não tem ninguém por eles. E Jesus se põe ao lado deles. Hoje, nós vimos nesse Evangelho Jesus se encontra em meio à oposição dos fariseus, dos mestres da lei, mas em vez de confrontar com eles, ele eleva um hino de louvor ao Pai. Agradece porque os mistérios do reino não são revelados aos sábios segundo o mundo, mas aos simples e humildes. Nessa revelação, manifesta-se o coração do próprio Jesus, manso e humilde. Celebrar o Sagrado Coração de Jesus é, portanto, abrir-se a essa experiência de amor que consola, restaura e transforma. Diante de um Deus que se inclina para nós com ternura, encontramos repouso, leveza e paz, como o próprio Jesus fala, né? Que vocês que estão fadigados, cansados de carregar o peso, né? Tomai o meu fado, porque meu fado é leve. Porque o coração de Jesus é um coração humilde, um coração puro, um coração que não tem ódio, não tem rancor. Então não tem o coração, porque pesa muito, é a pessoa ficar carregando mágoa no coração, pessoa cheia de orgulho, acha que não precisa, que é melhor do que os outros, que não precisa melhorar em nada. Então a pessoa não cresce, porque a pessoa que acha que já sabe tudo, né, a pessoa não precisa aprender. É o caso dos fariseus, mestres da lei, eles já se bastavam, não precisava de Jesus Cristo, não precisava dos ensinamentos de Jesus. Então eles achavam que eles eram melhores do que os outros. Então não foi revelado para eles os mistérios do reino. Por isso que Jesus agradece ao Pai, porque os humildes, os pobres, os fracos, né, os pecadores, aqueles que eram julgados pela lei, pelos fariseus, mestres da lei, foi eles que abriu o coração para Jesus Cristo. E um verdadeiro sábio é aquele que está sempre querendo melhorar. Porque a gente nunca que sabe de tudo, né? A gente tem que estar sempre pronto a melhorar. Esse que é o verdadeiro sábio. Porque é aquele que a pessoa e serve para tudo, é nesse serviço, é tudo. A pessoa acha que já sabe tudo, então os outros não vão preocupar em ensinar, não vai, quer dizer, não tem humildade. São Paulo, na carta aos Filipenses, no capítulo 2, e dá para nós uma aula. O que é ter um coração como o coração de Jesus Cristo? Um coração humilde. Ele fala assim: não façam nada por competição e por desejo de receber elogios, mas por humildade, cada um considerando

os outros superiores a si mesmo, que cada um procure não o próprio interesse, mas o interesse dos outros. Tenho em vocês os mesmos sentimentos que havia em Jesus Cristo. Olha que bonito. Ainda fala, ele tinha a condição divina, mas não se apegou à sua igualdade com Deus. Pelo contrário, esvaziou-se a si mesmo, assumindo a condição de servo, e tornando-se semelhante aos homens, assim apresentando-se como simples homem. Humilhou-se a si mesmo, tornando-se obediente até a morte e morte de cruz. Por isso, Deus o exaltou grandemente e lhe deu o nome que está acima de qualquer outro nome, para que ao nome de Jesus todo joelho se dobre, no céu, na terra e sobre a terra. E toda a língua confesse que Jesus Cristo é o Senhor, para a glória de Deus Pai. Olha que lição que São Paulo dá para nós aqui. O que é ter um coração humilde, né? A gente encontra na carta aos Filipenses, capítulo 2. O capítulo 2, né? Se a gente pode até começar ali lá do 1 e até o 11. Mas eu li aqui de 3, eu proclamei aqui de 3, o capítulo 2, versículo 3 a 11. Então a gente vê uma lição que São Paulo dá. O que é ter um coração manso, um coração humilde, como o coração de Jesus Cristo? O que é ter humildade? A gente vê que fala, né, que Jesus tinha as condições divinas, mas não se apegou a isso e obedeceu a Deus. E isso é humildade. Por que que o pecado entrou no mundo? Justamente pela falta de humildade. Né, que a pessoa que não é humilde não vai obedecer. Então aconteceu, né, que Eva e Adão não obedeceu a Deus, quis ser igual a Deus, igualar com Deus, não estava satisfeito de ser a imagem e semelhança, então quis tomar o lugar de Deus. Então por isso que a gente vê que não teve humildade. Então o pecado já entrou no mundo por isso. E a gente sabe que a verdadeiro cristão tem que ser humilde, tem que ser obediente. A gente vê que o próprio Jesus Cristo fez e deu essa lição para nós aqui, esse exemplo São Paulo escreveu para nós aí na carta aos Filipenses, né? Então, que Deus, Espírito Santo, nos ilumine, nos ajude, né, a compreender cada vez melhor a palavra de Deus, e que Deus nos dê um coração, né, o Espírito Santo nos ilumine, para que a gente tenha um coração manso, humilde como o coração de Jesus, capaz de amar, perdoar e servir, que tira do nosso peito o coração de pedra e nos dê um coração novo, um coração de carne.

0: coração de nós. Perdoe os nossos pecados e nos conduza à vida eterna.
1: Amém. 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
2: Vamos lá, né? Vamos lá, mais uma mensagem aqui. Deixa eu ver aqui. Tá bom, achei. O conselho deu certo. Padre Gaspar Bertone sabia dar conselhos práticos e oportunos. Na diocese de Verona, onde nascera, havia uma paróquia de péssima fama. Nenhum padre aceitava ser vigário daquela comunidade, porque o povo era difícil mesmo. Muitos aceitaram o encargo, mas devolveram logo ao bispo o abacaxi. Foi escolhido finalmente um padre zeloso, mas muito jovem ainda. O povo não iria concordar. Prevendo os prós e os contras, o padrezinho procurou tirar o corpo, mas o bispo já estava cansado de tanto pechinchar e não quis mexer mais no vespeiro. O novo vigário foi então aconselhar-se com o padre Bertone, que disse: aceite, Deus ajudará. Para conquistar aquele povo, aconselho o seguinte: diga claramente no sermão que você é muito moço para ser vigário num lugar tão importante, de gente tão culta e desenvolvida. Por isso, acha melhor cuidar só das crianças. Portanto, que os pais mandem seus filhos pequenos para a igreja. Diga assim para o povo e aguarde os resultados. Assim fez o jovem padre. Agradava as crianças na igreja e na rua. Ensinava como tratar os pais e os mais velhos. Os pais começaram a gostar desse padre, de quem os filhos falavam tão bem. Quem agrada os filhos, adoça a boca dos pais. E foram se aproximando da igreja, que foi se enchendo cada vez mais. O conselho de padre Bertone contribuiu para transformar aquela cidade. Palavra de Deus. E repousará sobre ele o Espírito do Senhor,

espírito de sabedoria e entendimento, espírito de conselho e fortaleza, espírito de ciência e piedade, e será cheio do espírito e temor do Senhor. Não julgará pelo que se manifesta exteriormente à vista, nem condenará somente pelo que ouvi dizer, mas julgará os pobres com justiça e tomará com equidade a defesa dos humildes da terra. Isso está em Isaías, capítulo 11, versículo 2 a 4. Está aí, né? Por isso que eu falo, sempre haja bons conselhos para poder fazer o reino de Deus acontecer. A gente tem que tomar muito cuidado para não orientar as pessoas em coisas erradas. Mas quando o conselho é bom, frutifica, faz realmente gerar frutos. Então cada um de nós devemos cada vez mais aprofundar nisso aí, amadurecer e não apodrecer. Eu já cansei de falar aqui na rádio, principalmente a pessoa quando vai ficar mais velha, atingiu os meio século, 50 anos, cuidado, viu, companheiro? É, ou você amadurece ou você apodrece. Então, e aí você vai se ver de mau exemplo na família, na igreja, aonde você vai, né? Então, cuidado, cuidado. A gente tem que tomar muito cuidado com o nosso proceder. Que muitas vezes a gente vigia as pessoas de fora, esquece de vigiar a gente mesmo, né? Saber que está fazendo o que é correto, se é agradável aos olhos de Deus ou não. É como diz outro, apontar o dedo para os outros é fácil. Quando o dedo vira para a gente, aí o bicho pega, né? Então, a gente tem que entrar dentro da gente mesmo e ver o que a gente está fazendo na nossa vida, se está gerando bons frutos ou maus frutos. Eu não canso de... Ó, aqui na rádio eu já cansei de falar. Todos os dias colocado dois caminhos na nossa vida. Caminho da vida, caminho da morte. Caminho do bem, caminho do mal. Cada um escolhe o caminho que quer seguir. Deus vai agarrar ninguém para gravata aí do pescoço e falar, vem cá que você é meu, não. E ataca depois a comer, companheiro. Porque o que planta, colhe. Cada pecado tem seu preço. Então nós temos que cair a ficha, né? O que é errado é errado. Não existe meio termo, né? Tem gente que tenta camuflar, é, mostrar que aquilo não é pecado, que pode fazer. Cuidado, o demônio gosta muito dessas pessoas que levam a coisa em meio termo, fingindo que é uma coisa e é outra. Deus detesta a falsidade e a mentira, que isso não é parte dele, é parte do maligno. Então cada um de nós tem que ver o que está fazendo da vida, né? Tem gente que vai dando um jeitinho, as mentirinhas. Isso aí detona a pessoa, atrapalha o reino de Deus, destrói muita gente. Então cuidado, cuidado, cuidado. Vamos lá, Joaquim.

0: Saína, calma meu coração. 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Vamos agora para a meditação da noite. Conter-se. Feliz quem sabe conter-se, porque o afã de ter mais corrói os ossos e perturba o sono. A sabedoria popular adverte: quem tudo quer, tudo perde. E também, cobiça desordenada traz perda dobrada. Não se trata de acomodar-se pensando que a miserabilidade seja vontade de Deus. O apóstolo Paulo sabia se dar bem na abundância e na carência, e dizia: tudo eu posso naquele que me fortalece. A Bíblia tem um pedido interessante a Deus: eu te peço duas coisas, ó Deus, não me negues isto antes de eu morrer. Afasta de mim a falsidade e a mentira. Não me dês riqueza nem pobreza. Concede-me apenas o meu pedaço de pão, para que saciado eu não te renegue dizendo: quem é Javé? Ou então, reduzindo a miséria, chegue a roubar e profanar o nome de meu Deus. Quem sabe se contentar, pondo limites ao desejo de possuir sempre mais, descobre alegria nas coisas que tem.
1: É isso aí, né? E presta atenção nessa mensagem muito bonita. Outra parábola lhe propôs, dizendo: o reino dos céus é semelhante a um grão de mostarda que um homem toma e tomou e plantou no seu campo, o qual é, na verdade, o menor de todas as sementes, e crescida é a maior de todas as hortaliças, e se faz árvore, de modo que as aves do céu vêm aninhar-se em seus ramos. Isso está em Mateus.

capítulo 3, versículos 31 e 32. O mistério da semente. Quando meditamos na parábola do grão de mostarda, ficamos admirados com o poder transformador da criação. Imagine que uma semente de 0,5 milímetros guarda todo o mistério da vida, do crescimento e do desenvolvimento. Quando lançado na terra, rompe-se, e este pequeno grão surge uma planta que pode atingir quase 3 metros de altura. Esse milagre não acontece de forma instantânea, mas de forma lenta, silenciosa e segura. O reino dos céus age de igual maneira, transformando, expandindo, realizando, fortalecendo, estabelecendo-se nas vidas humanas. Assim também é com a fé que, uma vez despertada, realiza grandes coisas, além da nossa compreensão, pois conta com a ação milagrosa e sobrenatural do reino de Deus. A natureza está cheia de exemplos que mostram o quanto é imenso esse mistério. Imagine uma semente de 4,7 miligramas ser lançada na terra e, com o passar dos anos, se transforma em uma segóia gigante de 83 metros. Pergunto, onde está todo esse potencial? Adormecido na minúscula semente, esperando a ordem e o momento de despertar. Assim, esta semente do reino de Deus em sua vida, como a sua fé, pode ser minúscula. Porém, quando o Espírito Santo começa a agir, assumirá a proporção milagrosa de Deus em toda a sua plenitude. Espere e verá. De forma silenciosa, porém, solicita a determinada, a semente do reino de Deus crescerá em você e em seu lar, transbordando para o trabalho, e todo o seu redor virão até você, como as aves do céu se acolhem nos ramos em busca dessa fé e desse amor do reino dos céus. Tá aí uma mensagem muito bonita, né? E realmente é um grande mistério. Ah, como é gostoso quando a gente começa, né, a contemplar, a meditar os mistérios do reino de Deus. E mistério não se explica, se vive. E é tão gostoso quando a gente participa, né? O mistério maior que eu vejo é na hora da Santa Missa, né? Ah, que bonito. Na hora da consagração. No final da consagração, o padre mesmo fala, mistério da fé. E mistério não se explica, se vive. Se você está ali participando, vai comungar, é um grande momento. É uma grande graça, uma grande bênção. É uma fortaleza que a gente recebe, que não tem dinheiro nenhum nesse mundo que paga. Olha, e não vou longe, não. Presta atenção que eu vou falar. A gente sabe muito bem, só da gente começar uma santa celebração, uma santa missa na comunidade e igreja, é graça e bênção. Vocês já lembram muito bem daquela história, né, de Santo Agostinho na praia, querendo descobrir o mistério das três pessoas da Santíssima Trindade. E o Joaquim, para começar o programa aqui, nos invocou as três pessoas da Santíssima Trindade e o Espírito Santo, né, Joaquim? Então, ó, Deus está aqui no meio, né? Então, meu filho, olha para você ver que grande graça, que grande bênção. Então, é isso aí. Mistério a gente tem que viver, tem que praticar, tem que, né, sentir para poder amadurecer. Por que que muita gente não amadurece na fé? Deixa isso ser uma coisa corriqueira, uma coisa banal. Vai porque vê os outros indo, chega lá, entra na fila da comunhão, comunga, porque está vendo os outros comungar, e não é por aí, não. A partir do momento que a gente recebe o corpo, o sangue, né, o próprio nosso Senhor Jesus Cristo presente e vivo na hóstia consagrada, nós nos tornamos templo do Espírito Santo. Olha que grande graça, que grande bênção.
A Virgem

0: Santíssima, ela ficou 9 meses no ventre com nosso Senhor Jesus Cristo. Nós, miseráveis pecadores, cheios de falhas e limitação, Deus quer ficar dentro de nós, quer ficar conosco. Mas quem vai dizer sim ou não é cada um de nós. E aí a gente não pode baquear na fé, não. Não pode, não, para poder gerar bons frutos. Que não adianta você plantar uma boa semente, né, Joaquim? Mas se não cuidar, não regar, é como diz o outro. Ela pode até começar a germinar, mas depois ela vai morrer. Então, companheiro, cada segundo, cada minuto da nossa vida é milagre, é graça, é bênção. Então, valorizar, né, essa grande graça, essa grande bênção que Deus está concedendo a cada um de nós. Vamos lá, Joaquim.
1: Ó, não esqueci ainda, tá? Hoje é o último dia da trezena de Santo Antônio, né?
0: É.
1: Hoje termina hoje a trezena e a festa é amanhã. Às 16 horas tem missa lá na quadra.
0: É isso aí.
1: Na quadra lá do. Pertinho ali, né? Da Capela Santo Antônio, de Cabeça de Fé. E depois tem a procissão, né? Vai ter uma partilha. Até falou quem quiser, né? Puder, pode levar alguma coisa, uma quitanda, como se diz, para poder partilhar. Então amanhã, 16 horas, em seguida, terminando a missa e a procissão. E não esquecer que depois da manhã também, domingo, já inicia o Jubileu de São João.
0: Dia 14.
1: É, 17 horas tem a missa, né?
0: Missa festiva, né?
1: Tem a coisa, tem a procissão, né, motorizada, né, que a pessoa pode ir com os seus veículos, e na hora que chegar tem uma benção para os veículos, né, e na segunda-feira já é mesmo a novena.
0: Já começa,
1: né?
0: A novena.
1: Começa a novena.
0: Começa o jubileu.
1: 7 horas da manhã.
0: É isso aí, né?
1: Então esquece. 7 às 15 e às 19h30.
0: É isso aí, ó.
1: Três missas no horário, no dia aí, ó.
0: Então não se esqueça.
1: De semana, dia domingo tem mais.
0: É, ué. E é uma grande graça, uma grande bênção, né? Então a gente é um momento forte para a nossa comunidade. A gente já estava rezando aí, pedir ao Espírito Santo que ilumine a cada padre que vier para participar do jubileu, for celebrar Santa Missa, Padre Bruno, Padre Rosenberg, o Diácono Polinário, as turmas de frente aí, responsável, né, pela essa grande festa, esse grande movimento na nossa paróquia. E como é gostoso saber que nosso Senhor Jesus Cristo está sempre presente naquele que diz sim, né? Então faz o reino de Deus acontecer. Isso é muito bom, né? Dar uma mexida, como diz outro, fazer sair da cinza, para botar aquela chama forte. Toda novena, toda, né, Joaquim? Toda novena, todo negócio que tem nas comunidades, é para poder isso aí incentivar o pessoal, para poder estar, né, sempre reativando a fé, aumentando a fé, para que cada um de nós sejamos sempre sal da terra, luz do mundo, fermento na massa. Mas Joaquim, nosso programa hoje, agora é só depois do jubileu, né, Joaquim? Se Deus quiser. Então, aí você que está ouvindo nosso programa aí, ó, a gente vai, porque nós também, como diz o nós temos direito de participar, né, Joaquim? Porque senão nós não tem como subir a chupacana, não. Né? Então, é como diz o outro, para a gente estar aí atento, participando das atividades, né, da festa da nossa cidade aqui, do nosso padroeiro, a gente vai recuar um pouquinho, mas se Deus quiser, após o jubileu, a gente volta, né, Joaquim? Se Deus quiser. E não se esqueça, você que está ouvindo aí, reze, reze, reze. A oração é a base, é o alicerce. Se você quer ser feliz, passa a rezar, pede a Deus proteção. Mas nós, cada um de nós tem que fazer a nossa parte, né?
1: É, não pode. Não tem louvar, agradecer a Deus, né? Tivemos o mês de maio aí, celebrando Páscoa, celebrando o mês de Nossa Senhora, né?
0: É, e agora?
1: Né? E agora entrou o mês de junho. Então aí celebrou aí o Corpo de Cristo, agora Sagrado Coração de Jesus, Santo Antônio, em seguida já vem São João Batista. Final do mês tem São Pedro e São Paulo. Então isso aí é cumprir o que está escrito lá na Carta aos Hebreus, no capítulo 13, que fala assim: lembrai-vos daqueles que ensinou a palavra de Deus, imitem a fé que eles tinham. tendo presente como eles morreram. E não tem como a gente lembrar.

0: E nem imitar quem a gente não conhece, e celebrando o santo, é que a gente vai conhecendo a vida deles para a gente seguir os exemplos.
1: Falar em conhecer o santo, Joaquim, meu pai, aliás, minha mãe e minha madrinha me entregou para São João Batista e minha mãe ainda colocou meu nome de João Batista, só você ver. Então, meu filho, eu tenho mais garra com ele mesmo, porque se eu puxar ele, eu tô feito, porque os antigos mesmo falam que geralmente os afilhados puxam os padrinhos. Você já viu falar isso, né, Joaquim? Sempre os mais antigos aí tá falando. Tomara que eu puxo ele na humildade, na verdade, né? E na servidão. Ah, como é bom saber que a gente tem um padrinho forte intercedendo por nós lá em cima, né? Então, quando vai chegando o jubileu, o pessoal canta aquele São João Batista, eu fico todo entusiasmado. Falei, opa, olha lá, tá cantando isso, meu padrinho. Quer dizer, é graça e bênção, né? Ah, é muito gostoso. Então, quer dizer, a gente vai só se fortalecendo a cada ano. Então, fica aí o convite, não perca, viu?

0: No mundo haveis de ter muitas aflições, disse o Senhor, mas coragem, eu venci o mundo. Aflições, tormentos, sofrimento, cruz, todas essas realidades fazem parte do seguimento de Cristo. Quem quer ser meu discípulo, renuncie a si mesmo, tome a sua cruz e venha. O sofrimento faz parte. As angústias próprias dessa vida fazem parte da nossa caminhada com Deus. Mas obrigada, Senhor, porque o Senhor não nos deixa sozinhos. O Senhor não permite, o Senhor não deixa que caminhemos sozinhos em nenhuma das situações que estamos passando. O Senhor se faz presente, porque assim o Senhor prometeu que estaria conosco todos os dias até o fim dos tempos. São palavras bíblicas, são passagens, é a Tua palavra, Senhor, que agora entra de cheio na nossa realidade, no real do nosso viver. E nós Te louvamos pela Tua presença real, Senhor, em cada uma dessas situações. De doença, de traição, de humilhação, de tormentas, de tragédias, de perdas. O Senhor está conosco. Ainda que venha a noite traiçoeira, a noite escura, os vales tenebrosos, os vales de lágrimas, o Senhor está comigo. E me ensina a dar sentido a todo este sofrimento. Não chorar por chorar, sofrer por sofrer, mas ofertar as lágrimas e os sofrimentos, as dores, por aqueles que sofrem muito mais que nós, mas também para completar em vós, Senhor, todas as dores pelas quais passaste por causa de cada um de nós. Nós queremos aqui, Senhor, oferecer, entregar dores, problemas, sofrimentos, esperar de Ti toda a graça, toda a força necessária para superar, suportar e atravessar todo este momento com a Tua graça.
1: 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Que pena que nosso programa está aí no final. A gente fecha aí com a chave de ouro nessa mensagem tão bonita, né? Que Deus não deixa a gente sozinho, sempre nos protegendo. É igual fala aqui na rádio. Seguir nosso Senhor Jesus Cristo não é mamão com açúcar, não, companheiro. Falar que é cristão é fácil. Ser cristão depende do nosso testemunho, porque falar é uma coisa, ser é outra, viu? Então nós temos que amadurecer, tem que aprender, né? A ser mais fiel, né? Ter mais fé, acreditar mesmo, né? E como diz o outro, preparar para as chicotadas a gente toma. Precisa achar que é como de, ah, eu rezo e tal, Deus vai me proteger, Deus vai me salvar. Salvo, protege. Mas acontece, companheiro, quando fala em tomar a cruz, é isso aí. É os problemas do dia a dia, né? As coisas contrariam a gente. Muita coisa a gente passa mesmo, isso é normal, tá? Ninguém tá escape, não. Então, mas como a gente tem Deus do nosso lado, a gente consegue vencer as batalhas, as ondas maiores, né? Consegue furar, consegue ir para as águas mais profundas. Ser cristão é ter coragem. Coragem, coragem, coragem. E essa paz interior depende, não é de nós, é de Deus. E quem tem Deus tem tudo, quem não tem Deus não tem nada. Uma boa noite para todos. Fiquem com Deus e até depois do jubileu, se Deus quiser.

0: Eduardo Costa aqui no nosso Paradão. Fiera Machucada, Rio Negro e Solimões, bate o pé. Também no Paradão 2x1, cai na Real. E Christian Ralph cantou pra nós, Nova York, aqui no Paradão. A gente já vai dar um tempinho, já voltamos.
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1: Obrigado pelo seu carinho, tá na sua casa, né? Nos dando prestígio da sua companhia. Isso é o mais importante que tem por aqui. Tá no seu digníssimo trabalho. Que Deus te abençoe e te dê muitas energias positivas para superar as barreiras do dia a dia. Aqui no Paradão tem Guilherme Santiago.
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0: Hello, Vivan.
1: O que é?
0: É um grande vazio. É o perigo.

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0: João Bosco Vinícius, proprietário também Rick Renner, cara de pau, Hugo e Thiago Misteriosa, dirigindo moleque não dá boa, opa, Guilherme Santiago, não adiantou ir pescar, hein? Leva a minhoca, meu filho, daqui a pouquinho nós estamos de volta.
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2: Eu sou o Cleiton Júnior, diariamente estou com você por aqui, trazendo o melhor da moda sertaneja. Esse é o nosso Paradão. Obrigado aí pela sua companhia, pela sua audiência. Que Deus te abençoe. Aqui o melhor da moda. Agora tem Talagás cantando com nós.
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0: Que no Paradão, na fila anda João Neto e Frederico, revelação. Wagner, Zezé de Camargo, Luciano, retrovisor e também Talagaço, apaixonado por você, aqui no nosso Paradão.
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5: Morro Grande FM, agora 7h51. Boa noite.
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7: Obrigado pelo seu carinho, pela sua companhia, pelo rádio, pela internet, estão ouvindo a rádio. A gente agradece sua companhia que aqui. Então, mais importante de tudo, depois de as músicas, né? As modas boas. Agora quem vai cantar pra gente é Gustavo Moura e Rafael.
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0: Misael e Rodolfo, participação da Mari Fernandes, seu Brito, Mil, Guilherme Benuto, participação do Guilherme Ajacolírio, Zezé de Camargo e Luciano, Marília Mendonça, nem é bom lembrar, Zeneto Cristiano, melhor ser a saudade, e Gustavo Moura e Rafaião, digitando, daqui a pouquinho estamos de volta.
1: 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Seria loucura queimar o meio onde vive? Então por que queimar o de todos? Queimar é crime. A punição é rigorosa. E a fiscalização está fechando o cerco contra os infratores.
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4: Morro Grande FM, 8 e 8, na melhor. Boa noite.
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0: É o Paradão Sertanejo com você diariamente por aqui. Que Deus abençoe. Obrigado pela sua companhia. Aqui a gente rasga a moda boa e você aí do outro lado faz companhia e faz esse programa ser um grande sucesso. Quem vai cantar pra gente é Zé Vaqueiro Estilizado.
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0: A última de hoje, Marcos e Delute, Como um Beijo, Guilherme Benuto, Chorosa, Yasmin Santos, Nem a Pau e Zé Vaqueiro Estilizado. Queimei a língua aqui no nosso padrão. Tamo indo embora, viu? Eu volto na próxima edição de Enquanto Macaco com você, nesse mesmo horário, nessa mesma emissora. Grito Júnior, manda um abraço apertado pra você. E até lá.
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7: Morro Grande FM, agora 8:19. Boa noite.

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0: 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Agora 8h57.
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8: Está no ar a Voz do Brasil. As notícias do governo federal que movimentaram o país no dia de hoje.
9: Olá, boa noite.
10: Boa noite para você que nos acompanha em todo

0: país.
1: Sexta-feira, 12 de junho de 2026.
0: Vamos ao destaque do dia. Apoio aos entregadores de aplicativos.
1: O governo lança o novo Move Entregadores e Moto App para financiamento de bicicletas elétricas, ciclomotores, motonetas e motos flex e elétricas produzidas no país.
0: Presidente Lula destaca que trabalhadores vão ter garantia do governo para conseguir juros menores.
2: O governo está assumindo o fundo garantidor para que ninguém deixe de emprestar dinheiro para vocês comprar moto por falta de garantia. O governo é a garantia de vocês.
1: Você vai ouvir também habitação.
0: 85 mil moradias serão construídas por meio do Minha Casa Minha Vida. 50 mil delas na modalidade rural do programa.
1: O governo federal prevê investimento total de 10 bilhões de reais nesta nova seleção habitacional.
0: E vamos falar também da transferência de imóveis federais para municípios regularizarem casas nas periferias.
1: Para acomodarem famílias em prédios que estão ociosos nas cidades.
0: É o programa Imóvel da Gente, tema da nossa entrevista com a secretária de Patrimônio da União, Carolina Stuck.
1: Hoje, na apresentação da Voz do Brasil, eu, Mariana Jungmann e Luciano Seixas.
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1: Foi lançada hoje uma nova vertente do programa Move Brasil, agora para ajudar entregadores de aplicativos na entrega e transporte de passageiros.
0: Eles vão poder financiar motos e outros veículos semelhantes para trabalhar com total garantia do governo.
3: O programa Move Brasil, Entregadores e Moto App é voltado para motociclistas ou ciclistas que trabalham com entregas de mercadorias, transporte de passageiros ou de cargas. Com a linha de crédito, eles vão poder financiar veículos como bicicletas elétricas, ciclomotores, motonetas e motos flex e elétricas produzidos no país. O presidente Lula comentou que a nova linha de crédito dá autonomia aos entregadores, que terão total garantia do governo para conseguir o financiamento.
2: O que é que nós fizemos de novidade? O governo está assumindo o fundo garantidor para que ninguém deixe de emprestar dinheiro para vocês comprar moto por falta de garantia. O governo é a garantia de vocês. Vocês não estão apenas conquistando o direito de ter uma moto. O que a gente tem que dizer é o seguinte: a gente está deixando de pagar um aluguel para a gente comprar um patrimônio.
3: Será possível financiar um veículo por beneficiário e os trabalhadores terão 2 meses para começar a pagar, com prazo de financiamento de até 48 meses. E as montadoras poderão oferecer descontos para a compra. As taxas de juros são de 12% ao ano para os homens e 11,5% para as mulheres. Se o trabalhador financiar R$ 21.000 para comprar sua moto, por exemplo, a parcela ficará em cerca de R$ 552. Para o coordenador da Aliança Nacional dos Entregadores por Aplicativo, Nicolas Souza, poder financiar um veículo vai trazer segurança aos trabalhadores.
4: A gente vai poder trocar de moto com mais facilidade, a gente vai poder conseguir comprar a bike elétrica, principalmente os irmãos que entregam de bike aí e que têm poucas condições hoje de trabalhar com saúde, com segurança, pedalando morro acima, né?
3: Podem solicitar o financiamento ciclistas e motociclistas cadastrados como entregadores em aplicativos há pelo menos 6 meses e que tenham realizado no mínimo 100 corridas. E ainda entregadores com carteira assinada que atuem há pelo menos 6 meses na mesma empresa. O ministro do Desenvolvimento, Indústria, Comércio e Serviços, Márcio Elias Rosa, comentou o alcance do programa.
5: Se nós contarmos todos, os seletistas, os de plataforma, nós vamos alcançar 1 milhão de colegas, aí, de companheiros e de companheiras. Todos os dias rodam as ruas de todas as cidades, pequenas e grandes cidades, levando remédio, comida, documento. E essas pessoas que trabalham tanto dia após dia são absolutamente essenciais.
3: A adesão ao Move será pelo site gov.br/movebrasil. Após o cadastro, o trabalhador será informado se atende às condições e a partir de 13 de julho poderá procurar a Caixa, o Banco do Brasil ou instituições financeiras habilitadas para a contratação do financiamento. Reportagem Márcia Fernandes.
1: Moradias para quem vive no campo, em comunidades rurais e quilombolas.
0: O governo do Brasil anunciou a contratação de 85 mil moradias pelo programa Minha Casa Minha Vida.
1: Também foi contemplada a modalidade